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1: 19:29. 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

Silva Neto, Cezinha, Maicon, Gastão Villeroy, Doga, não.

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1: 22:25.
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1: 12:33.
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1: 1:49.
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1: 3:45.
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1: 4:34.
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de Jesus e do Consolador, a Santa Rosa, terá sempre consigo esta graça, embora saibam que para conservarmos esta virtude preciosa, que é a graça do Espírito Santo, do nosso Pai, em nossa alma, precisamos muito lutar e se esforçar e vigiar constantemente em todo o nosso viver, ou seja, no nosso proceder, no meio da sociedade ou onde quer que vive, para que não venhamos perdê-la, pois saibam os prezados ouvintes que todo o esforço que fizermos nesse sentido, teremos a nossa recompensa, a qual Deus o Pai, Jesus e o Consolador nos dá através do seu amor. E a recompensa que eles dão a todo aquele que guarda consigo a unção preciosa e a graça do Espírito Santo e do Consolador é o direito e o privilégio de pertencer à família de Deus desde a vida presente. E permanecendo fiel, terá esse direito para toda a eternidade. E também a glória e recompensa de como filho pertencente a esta família de Deus serem guardados constantemente pelo Consolador e aos seus santos e anjos, tendo a certeza de que quando clamarem pela graça será sempre ouvido e atendido em suas orações. Vejam, prezados, que não existe riqueza maior do que esta, de sabermos que estamos debaixo deste manto protetor do nosso Pai, nosso Deus, de Jesus e do Consolador. Agora, precisamos sempre nos lembrar que não podemos ser como filhos esquecidos, como aquele que ouve e não procura entender, entende e não procura obedecer à vontade de Deus, de Jesus e do Consolador, vivendo aos seus modos e esquecendo-se da sua submissão a este poder sobrenatural que está sobre nós, desprezando esta graça preciosa do Espírito Santo que Deus tem a conceder a cada um de seus filhos. Vejam o que Deus disse através dos profetas: Filho meu, não te esqueças da minha lei. No teu coração, guarda os meus mandamentos, pois eles são vida para os que a acham e saúde para o seu corpo. Observem, por conseguinte, que, sendo filho de Deus, terá também a certeza de que quando o seu corpo vier a terminar, o seu espírito será levado para o céu e lá habitará para toda a eternidade. Com isso, então, não há o que temer, pois este lugar lindo e maravilhoso que nos espera, que é a região celestial, está reservado para todos aqueles que crer e souber guardar a unção preciosa do Espírito Santo e a graça do Consolador consigo, além de cumprir em sua vida o que o nosso Senhor prometera, quando afirmou que o império da morte não teria domínio sobre a vida do seu povo. Portanto, o Senhor, a Senhora ou você jovem, que ainda está no mundo perdido sem ter uma direção segura, vivendo em desacordo à vontade de Deus e do Consolador, a Santa Rosa, que é a mesma vontade de Jesus nosso Senhor, eu faço-lhes um convite do profundo do meu coração. Venham conhecer esta Igreja Apostólica, que só lhes deseja o bem. Sejam humildes e aceitem-a em seu coração. Venham fazer parte desta família de Deus, porque além da graça e da unção que recebe do Espírito Santo, recebe também continuadamente entendimento e sabedoria através dos ensinos da doutrina desta Igreja Apostólica. E assim aprendem a bem reger a sua vida e produzir boas obras e serem úteis para si mesmo, para com o seu próximo e para com o

0: vem do reino dos céus. E isso acontece porque a graça e unção divina que estará consigo lhes dará entendimento e sabedoria para compreender ou entender com muito mais facilidade a vontade divina em relação à sua própria vida e a do semelhante e a do seu próximo, e também a cooperar sabiamente com esta obra de salvação realizada pela Igreja Apostólica, que é o reino dos céus na terra. Confirmando esta verdade, veja os ensinos de Jesus quando disse: "O reino dos céus está entre vós. Então seja humilde e venha a ele te entregar, e terás a felicidade e a paz constantemente em seu viver." Encerrando esta mensagem a respeito das recompensas de Deus nosso Pai e da graça do Espírito Santo e do Consolador concedido ao homem que crer, eu peço que reflitam com muita sinceridade e verás que tudo é verdade. Amém. Agora passo a orar em favor de todos os ouvintes deste programa A Hora Milagrosa. Glorioso e onipotente Pai Celestial, louvado e glorificado seja o teu poder, como também o poder do teu divino Espírito Santo e de Jesus, teu Filho amado, o divino Salvador, o qual o Senhor Deus, usando de misericórdia e compaixão para com esta humanidade, enviou a esta terra para cumprir tão esplendorosa missão, salvando e libertando muitas almas para o céu. E nesses tempos presentes, também deu a ele a honra de cumprir sua gloriosa promessa, enviando o Espírito da Verdade, que o sucederia, que é a Santa Rosa, e o pastor que cuidaria do seu rebanho, o santo e querido irmão Aldo. E graças ao poder concedido a estes dois santos, que cumpriu e está cumprindo esta grande missão, é que hoje te conhecemos, ó Jesus bendito. Portanto, não temos palavras para te agradecer pelo teu amor divino recaído sobre nós. Ó Santa e bendita Rosa, reconhecidos do grande poder que recebeste de Jesus e do Pai, é que suplico e rogo as tuas bênçãos em favor de todos estes, que atentamente nos ouviram nesta hora. Que estas preciosas bênçãos recaiam sobre suas vidas, lhes proporcionando muita paz, saúde e felicidade. E que possam também abrir o seu coração e suas mentes para compreender estes grandes mistérios que é o surgimento desta igreja e da missão da Senhora Santa Rosa como Espírito Consolador e do Santo Irmão Aldo como último profeta e pastor de nossas almas. Por isso te peço, ó Santa Rosa e Santo Profeta Aldo, interceda diante do poder de Deus e de Jesus em favor dos que vivem uma vida dissoluta, cheia de tantos vícios, que prejudica a sua saúde e mancha a sua alma, e aos que sofrem com algum tipo de enfermidade, que todos, confiando no teu poder e merecer, sejam livres de todo mal, e aos que estão desempregados, que abram portas de trabalho para que eles possam trabalhar e ganhar o seu dinheiro honestamente. Peço também para os jovens e todos os que estudam para que sejam bem-sucedidos nos estudos. Santa Rosa e Santo Irmão Aldo, unja a água, o óleo que colocaram ao lado deste aparelho receptor, e que ao fazer uso destes elementos ungidos, alcance o almejado e sejam grandemente abençoados em seu viver. Amém.
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1: 6:50.
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3: Oi, tem alguém aí? Oi, oi, tem alguém aí? Ou será que depois do jogo entre a seleção pentacampeã e o Haiti, nosso Brasil está vazio na manhã deste domingo 21 de junho, hein?

0: Pois é, e que o lado mais forte da natureza da gente possa fazer ecoar os próximos gols da nossa seleção Brasil afora. E isso através das ondas sonoras das emissoras de rádio da nossa EBC, Empresa Brasil de Comunicação. Alô, alô, Nacional de Brasília e parceiros da Rede Nacional de Rádio. Em ondas curtas para os 9 estados da Amazônia Legal, estamos também na Nacional da Amazônia, sem falar do Alto Solimões, na Tríplice Fronteira. E graças ao Sistema Público de Comunicação do Governo do Acre, estamos também em rede com a Difusora Acreana, que tem coordenação geral do Jefferson Dourado, Francineide Dias na coordenação administrativa, Antônio Macedo na tecnologia da informação e a amiga Ângela Silva na operação de áudio. Devido à diferença de fuso horário, desde as 3 horas e 24 minutos da madrugada deste domingo, o inverno chegou em terras acreanas. Agora, já que pelo horário de Brasília, a nova estação chegou oficialmente às 5h24. Em pleno solstício de inverno, que é aquele fenômeno que sempre se faz acompanhar da noite mais longa e do dia mais curto do ano, bora aproveitar, né? Porque, olha, para além disso, nós vamos ter que nos adaptar ao El Niño, que está prometendo nos surpreender com um regime atípico de temperaturas e chuvas. No sul, esperam-se temporais mais frequentes e volumes de chuva acima da média. Nas demais regiões, quase todo o centro-oeste, norte e nordeste do nosso país terão temperaturas acima da média histórica, intercaladas por algumas massas de ar polar já nos primeiros dias. E diante disso, bora chamar a nossa amiga que vive nas alturas, porque o inverno é a estação do ano que ela mais gosta. E é de lá, pertinho das montanhas, na região serrana do Rio de Janeiro, que ela conversa com a gente agora. Não é isso, minha linda? Seja mais do que bem-vinda, Sônia Ios.
1: Muito bem-vinda, Mara Régia, e bem-vindíssimo inverno, que é uma estação que eu adoro. Agora eu tenho esse problema.
0: Não, mas é ótimo mesmo, né? Eu acho que um dia frio sempre esquenta um pouco as emoções da gente, na medida em que nos chama a uma introspecção, a leitura de um livro. Ai, tem tanta coisa boa para se fazer, não é não?
1: Mesmo assim, para atividade física, por exemplo, no verão, você para caminhar tem que sair muito cedo de casa. No inverno, não, você pode aproveitar o dia inteiro. Além do que, é muito mais fácil você vestir um agasalho do que você se refrescar quando você já está de camiseta. Pois só é. Se tiver um marzão bonito, um rio bacana para dar um mergulho, mas não é sempre que a gente tem essa disponibilidade, né, Marlene?
0: Ah, é verdade. Agora, você falou em agasalho. É muito importante a gente pensar no que é necessário agasalhar com mais cuidado nesse tempo de temperaturas muito baixas. E Brasília, por exemplo, além de temperaturas baixas, muita seca.
1: É muito importante, sim. São duas coisas que parece que andam na contramão. Você se hidratar e você se agasalhar. Porque, assim, se você tem hábito de beber coisas geladas, isso não é bom no inverno. Porque no inverno a gente deve colocar coisas quentes para dentro. Então, no máximo, na temperatura ambiente. Mas o frio do lado de fora vai esfriar esse líquido que está dentro do corpo da gente e afinal nós somos 50 a 80% água, né? Nós somos líquidos. Uhum. Então a gente não pode deixar de se hidratar porque o corpo justamente precisa distribuir líquidos, repor líquidos que a gente perde, né? Que a gente perde no suor, perde na urina, perde quando chora, perde na evacuação, utiliza, né? E depois põe para fora, então a gente tem que repor esses líquidos sem se esfriar, sem esfriar o corpo.
0: Pois é, agora, esse hidratar através da água, pode ser água quente? Qual a importância de uma água morninha?
1: Olha, quentinha é maravilhoso, porque como o nosso interior é quentinho, a gente tem uma espécie de caldeira para manter esse calor. Quando a gente põe coisas frias, a gente perde o calor próprio do corpo tentando aquecer, para que o corpo possa utilizar.
0: Por exemplo,
1: então, uma coisa que já está quentinha, ela reforça esse sistema de aquecimento da gente. E eu diria mais, água quente, de você encher assim uma garrafa térmica e deixar do lado e ir bebendo, pode ser um chazinho também, mas os caldos é que são fantásticos para hidratar. Uhum. Porque além de serem líquidos, de terem a água que a gente precisa, eles têm nutrientes também. E são muito adequados para essa época, que o outono já seca e o inverno seca mais ainda.
2: Uhum.
1: Então, assim, um bom caldo de vegetais, por exemplo. Você abre a geladeira, pega tudo que já está meio velhusco, que já está ficando meio murcho, bota numa panela com bastante água, deixa ferver uns 40 minutos, coa e utiliza só o caldo. Sendo que, quando cozer para ferver, põe também uns dentes de alho, um pedaço de gengibre, bota uma cebola, põe uns temperinhos, por exemplo, tomilho. Tomilho é um temperinho que ajuda muito a imunidade.
2: Ah, é?
1: Tanto que o nome dele, no original, é o mesmo do timo. Porque ele melhora as próprias respostas imunológicas do timo. Né? Isso já foi constatado pelos gregos, uhum. né? Esse saber histórico, essa coisa de milhares de anos, né? De uhum. experiência da humanidade.
2: E aí então, coloca quanto no caldinho?
1: Assim, uns 2, 3 raminhos, uhum. faz um amarradinho para depois poder tirar, uhum. né? Ou se já comprar ele todo soltinho, bota uma colherinha de café. Uhum. Ou até uma colher de chá rasa de tomilho, aí depende muito do gosto da pessoa, né?
2: Muito bom a gente experimentar ervas, né? Que muitas vezes estão longe do nosso alcance, aí você prefere ali ficar no manjericão, na salsa, cebolinha, e não sai muito dessas opções.
1: Que mas que são muito bons também. Por exemplo, metade do Brasil usa coentro. Coentro é maravilhoso para a imunidade. Coentro é uma folha abençoada que onde tem as pessoas valorizam. Agora, no Sudeste brasileiro, não se utiliza coentro. As pessoas têm horror de coentro e preferem salsa. A salsa também é maravilhosa. Ela também tem muito nutriente. Todos eles são um tanto vermífugos, quer dizer, no sentido de que eles criam um ambiente dentro do corpo que não é favorável ao desenvolvimento nem de bactérias, nem de fungos, nem de vermes, né? Esses temperinhos secos, mesmo o orégano, é maravilhoso. Uhum. Não é à toa que os italianos utilizam o orégano na pizza por cima da mussarela, do queijo derretido, porque ele ajuda também a dissolver o muco, ele também faz um trabalhinho de faxina.
2: Certo. E qual é a importância do manjericão, já que você falou nos italianos, e eles dificilmente abrem mão do manjericão na hora do molho de tomate e outras obras de arte da culinária italiana?
1: Olha, o manjericão, por exemplo, é uma erva que aquece. Então, aquece a digestão, é aromática, dá um sabor incrível aos alimentos. E o chá das folhas de manjericão, ele pode ajudar as mães que estão amamentando a aumentar o leite, assim como as folhas de hortelã, por exemplo. Agora, o manjericão aquece, a hortelã já refresca.
2: Certo.
1: São propriedades que a gente vai conhecendo com o tempo, com o estudo da medicina chinesa, né? Uhum. Mas coisas que as pessoas que vendem ervas uhum. sabem perfeitamente.
2: Agora, quem não tem o privilégio de ter uma horta em casa como você, que mora nas montanhas e tem um espaço de plantio invejável, né? O que pode fazer? Esses condimentos, essas ervas desidratadas, são aconselháveis, não?
1: Não tendo as ervas frescas, eu acho que é muito bom usar desidratadas, desde que elas fiquem um pouquinho na água para hidratar. Porque às vezes você põe a erva desidratada num prato quente e ela não chega a liberar todas as propriedades dela. Mas se ficar assim uns 10 minutos de molho, uhum. ela já se reidrata. Uhum. Essas misturas que vendem nos supermercados de ervas finas, uhum. né? As ervas de Provence. Eu acho que vale a pena experimentar todas.
2: Pois é, e aproveitar esse tempo junino para eventualmente comer essas batatas doces, quentinhas, que saem da fogueira. Ai, que saudade dos meus São João.
1: Ah, isso é uma maravilha. É uma festa onde nem a cachaça faz mal, né? Porque o quentão, que dá aquele quentão mesmo, né?
2: É.
1: Acaba sendo neutralizado pelo frio que a gente está enfrentando do lado de fora na noite, pela animação da quadrilha, pelo calor da fogueira.
2: Agora, pro frio do coração, só mesmo um cobertor de orelha, né, Sônia?
1: Só, Roberto.

0: Pois é, meu rei, entre o céu e o inferno, quem quiser se sentir como eu, nas nuvens, é só se aproximar das pessoas que têm o privilégio de viver na floresta. Mais precisamente, lá no município de Carlinda, norte de Mato Grosso, gente como a nossa craque da sustentabilidade. É Antônia Soares de Brito Oliveira, liderança do PDS São Paulo, esse assentamento que foi reconhecido como modelo por manter cerca de 70% da floresta amazônica em pé e promover o bem viver por meio da agricultura familiar e dos sistemas agroflorestais. E foi Antônia quem trouxe até os estúdios da nossa emissora um troféu que vale o Hexa da Sustentabilidade. Um ouriço da castanheira, fruto da nossa majestosa rainha da floresta, cuidadosamente trabalhado e transformado em obra de arte pelo seu maridão, seu companheiro de todas as horas. Ah, seu José Severino, que maravilha! E não foi só isso, Antônia trouxe também, direto lá da Pedra do Índio, mel de abelhas de florada silvestre e ainda um impecável crochê branco, que nós transformamos mais do que nunca hoje a nossa bandeira da paz, que é o que a gente mais está precisando. Não é isso, minha querida Antônia? Que alegria ter você aqui com a gente, amiga.
1: Mara, para mim é um imenso prazer estar aqui, né, do seu ladinho, na Rádio Nacional, realizando um sonho de muito tempo. E estamos lá no assentamento PDS São Paulo, de Carlinda, que foi considerado, né, pelo INCRA recentemente como assentamento modelo no estado do Mato Grosso, na questão ambiental, por ser um assentamento, né, que promove a sustentabilidade, que preserva a floresta. Estamos lá, trabalhando a agricultura familiar, com os projetos, PAA, o projeto da Casa de Farinha, Hortifruti, entre outros.
0: Agora, esse reconhecimento não caiu do céu, isso é fruto de muito trabalho. Há quantos anos vocês estão lá?
1: Sim, Mara, é fruto de muito trabalho. Desde 2004, nós fomos acampados, né, acampamento de luta pela terra, e desde final de 2012, quando acessamos a terra a partir da construção do projeto, estamos lá, né, construindo sustentabilidade, promovendo, né, agricultura sustentável familiar, preservando a floresta e cuidando de um ambiente mais saudável para todos.
0: Pois é, e é uma área de preservação, diga-se de passagem, não é?
1: Sim, a área consolidada tem o assentamento, que foram assentados 46 famílias, mais uma unidade que é da associação, e mais a preservação da floresta em pé, que é aproximadamente 70% da área de floresta. Estamos lá cuidando da floresta, reflorestando as APP, reflorestando as nascentes e trabalhando com SAFs, que é os sistemas agroflorestais produtivos, a partir de projetos apoiados pela ONG Instituto Ouro Verde e pequenos projetos os quais temos participado desde da criação do assentamento.
0: Ah, que coisa maravilhosa, né? Então vocês receberam toda essa comunidade, essas 46 famílias que lá estão com vocês, como um presente, né? Porque um reconhecimento desse do INCRA faz diferença, não é?
1: Sim, faz muita diferença. A partir de muita luta, a gente tem sobrevivido lá, lutando para que esse assentamento realmente cumprisse o seu papel de sustentabilidade, projeto de desenvolvimento sustentável para as famílias que ali habitam, no município de Carlinda e para toda uma população.
0: É, e constrói um futuro sustentável, né? Para terminar, com quem você aprendeu a fazer um crochê tão primoroso como esse, amiga?
1: Ô Mara, eu tive uma tia que ela não tinha muita paciência de ensinar a fazer crochê e ela falava, pode aprender, eu aprendi sozinha. E eu fui tecendo a linha ali até fazer os primeiros pontinhos e depois uma outra tia pelo mesmo nome, inclusive o mesmo nome que o meu, Antônia, ela me ensinou muito a fazer crochê, a fazer os primeiros pontinhos ali, um pouco mais caprichoso, né? Porque eu aprendi sozinha.
0: Sofisticado, sofisticado. Olha, uma beleza, uma obra de arte.
1: E ela me ensinou e eu tenho como hobby, né? Há tempos atrás eu já fiz muito crochê. Eu comercializava também o crochê, fazia bico de guardanapo, toalhinhas, outras peças como capas de almofada, liquidificador, botijão, que é muito usado, né, lá no interior do Mato Grosso. Porém, ultimamente eu tenho um pouco me dedicado mais à agricultura familiar, à entidade que represento, a Associação Atanque. A Tanque é a Associação dos Trabalhadores Acampados Nova Conquista, que representa as famílias assentadas no assentamento de São Paulo desde a época de acampamento, de luta pela terra. E até hoje nós estamos lá com os associados, lutando, né, para viver bem melhor, né, promover o bem viver e a sustentabilidade em nossa comunidade.
0: Que maravilha, né? E esse mel que você me trouxe lá da Pedra do Índio, né, dessa florada maravilhosa, também é sustentabilidade. Você sabe que eu tenho uma paixão especial pelas abelhas. Queria saber como é que estão as colmeias. Estão sendo agredidas ainda por muito veneno ou vocês estão conseguindo mantê-las vivas longe desses venenos?
1: Mara, o mel, né, lá da Pedra do Índio, do nosso amigo Rodrigo, é o presidente da Associação Ripoama, Associação dos Orgânicos, né, ele produz esse mel, é orgânico, mas assim, é uma luta para que a gente possa conservar o bioma, o pedacinho do bioma, conservar a fauna, a flora, as abelhas. Devido ao agronegócio, tem chegado muito constante na nossa região.
0: Então, de uma forma agressiva, né?
1: De uma forma, sim, chega a ser uma forma agressiva, porque a fauna e a flora, elas dependem muito do cuidado, da preservação ambiental. E, infelizmente, o agronegócio, ele chegando, como diz a história, mas ele não contribui muito para essa questão do ambiental, da preservação, da conservação.
0: É tudo em nome do lucro, né? Tudo por dinheiro.
1: Tudo por dinheiro e com isso a gente tem muito trabalho. Mas estamos na luta, acreditamos que o pouco que fazemos, né, para essa preservação, para essa continuidade das espécies sem as abelhas. Já dizem os cientistas, né, os estudiosos, que não teria vida se não fosse as abelhas, se não fosse
0: polinizadores,
1: os morcegos, né? E a gente tem muito carinho, muito cuidado, esses animais, esses bichinhos, seres, né? Esses seres que são parte das nossas vidas.
0: Pois é. Então, viva as abelhas, muito obrigada a todas as pessoas que contribuíram com a produção dessa Pedra do Índio, esse mel de abelha feito da florada silvestre. Obrigada, mãe castanheira, na pessoa do seu Zé Severino. Que orgulho, né? Ser uma pessoa tão jeitosa. Vou fazer, inclusive, desse furinho que ele colocou aqui, um porta-lápis pro meu neto. Vai ficar lindo, maravilhoso. Você fala da castanha, do paninho, tudo feito com muito amor. E é graças a esse sentimento que estamos juntas, eu e Antônia, desde que nos conhecemos, numa sintonia fina, não só através das ondas do rádio, mas em toda e qualquer oportunidade de estarmos em feiras agroflorestais, feiras como a que o ESPN já promoveu aqui em Brasília algumas vezes, e agora nessas oficinas desse belo projeto que chega a Brasília para fazer justamente um trabalho de expansão dessa sustentabilidade sem a qual a gente não se mantém vivo. Viva a Mãe Natureza, viva a nossa natureza viva, que tem em você uma guerreira, uma grande representante, uma liderança que nos orgulha muitíssimo.
1: Viva você, Mara, viva a natureza, viva nós, viva a sustentabilidade.
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0: Bem, agora para que a gente possa se inteirar um pouco mais das razões que trouxeram a nossa querida Antônia, ela que é lá de Carlim, desse município que abriga o PDS São Paulo, reconhecidamente como um assentamento modelo, e veio a Brasília justamente para participar de um evento da maior importância, porque nele há chance da gente potencializar ainda mais esse trabalho valoroso. Que o diga Cláudia Gibelli, ela que é gestora de programas do Fundo Casa Socioambiental, além de ser a coordenadora da iniciativa Teia da Sociobiodiversidade. Que desafio, hein, Cláudia? Seja muito bem-vinda ao nosso Natureza Viva.
3: Obrigada, viu? É um baita desafio, sim. Mas o Fundo Casa, é um fundo filantrópico, um fundo comunitário. Nós trabalhamos com apoios a projetos ligados à sociobiodiversidade, à defesa de direitos dos territórios, sempre com a temática socioambiental, né? E a Teia é uma das nossas iniciativas, uma das nossas chamadas de projeto, a maior que nós já tivemos, tanto que nós precisamos dividi-la em dois momentos, né? Então a gente chama de os projetos da Teia 1 e projetos da Teia 2, foram em dois anos consecutivos, e conseguimos então selecionar 405 projetos em todo o território nacional. Nossa. Nós recebemos e apoiamos projetos de todos os estados, de todos os biomas. Na verdade, esse é um recorte muito especial do que o Fundo Casa já faz, né? Nós somos uma organização que tem 20 anos de existência.
0: E está sempre em sintonia com a questão dos territórios e da sociobiodiversidade, né?
3: O nosso objetivo, a nossa missão é fazer o recurso da filantropia chegar na mão de quem está nos territórios, de quem está realmente preservando os nossos biomas, a floresta em pé, os ecossistemas costeiros, enfim, toda essa grande diversidade de gente e de modos de vida que o Brasil tem. O Fundo Casa tem como missão apoiar esses coletivos nos seus territórios, fazendo então com que o recurso chegue na mão dessa gente.
0: Pois é,
3: e a Teia é uma dessas, né, iniciativas.
0: Certo.
3: E é muito expressiva, porque são 400 projetos ao mesmo tempo.
0: É muita gente, é muita coisa. Agora, a pergunta que não quer calar: de onde vêm esses recursos desse fundo filantrópico?
3: Bom, o Fundo Casa, ele faz captação de recursos para apoiar os seus projetos. Nós temos vários financiadores, a maioria deles famílias que trabalham com filantropia fora do Brasil e que elegem certos temas para colocar esse recurso. Então, no nosso caso, a temática socioambiental.
0: Que bom.
3: Especificamente a Teia da Sociobiodiversidade, que é o nosso maior programa, nós conseguimos um recurso com o Fundo Socioambiental da Caixa. Foram 40 milhões, na verdade um contrato de 52 milhões, mas 40 milhões diretamente colocados na mão das comunidades, dos assentamentos, dos quilombos, das aldeias indígenas, como eu disse anteriormente, de quem vive no território e sabe mais do que ninguém como dar conta dos seus problemas.
0: Né? Eu não tive o privilégio de abraçar cada um desses participantes, mas foram muitos. Aqui, a julgar pela fotografia oficial do encontro, eu consegui contar aí mais de 60 pessoas, não?
3: Sim. São, em média, 80 participantes por encontro. Nós decidimos, quando concebemos essa iniciativa dentro do Fundo Casa, realizar encontros presenciais dos projetos, representantes dos projetos apoiados pela Teia. E aí a gente está começando essa semana aqui em Brasília, o primeiro de uma série de 5 encontros. Desta semana recebeu pessoas do centro-oeste do Brasil, algumas pessoas do norte e de Minas Gerais também. Na próxima semana a gente recebe também pessoas vindas dos territórios do norte. Depois seguimos para Curitiba, onde a gente vai receber o pessoal do sul e do sudeste. Uhum. Damos uma pausa para recuperar as forças e energias. E aí seguimos para o nordeste, em Recife, a partir do dia 19, duas semanas certo. Seguidas também, recebendo projetos do Nordeste.
0: Pois é. Nós sabemos que, por exemplo, no caso da Antônia, lá do município de Carlinda, no Mato uhum. Grosso, Alta Floresta, né? A gente teve, assim, o privilégio de saber que ela, inclusive, como ouvinte assídua, né, da nossa emissora, jamais negligenciou na questão da proteção da mata, né? E conseguiu, né, esse dado absolutamente vitorioso, que é manter a floresta em pé em 70% da área que ela tem lá, né? Esse é um critério definitivo para que as organizações, enfim, sejam merecedoras desse financiamento? E é a fundo perdido ou depois esse dinheiro que cada uma dessas organizações receba terá que ser ressarcido?
3: O apoio que nós fazemos é na forma de uma doação mesmo. É na forma de uma doação, e esses recursos, eles são repassados mediante a apresentação de um projeto. Então, quando a gente abre um edital, uma chamada de projetos com uma determinada temática, então os grupos podem se inscrever, esses projetos são analisados dentro de toda uma metodologia que a gente tem, e a partir da aprovação eles recebem o recurso para executar os seus projetos. Como nós trabalhamos sempre com a temática socioambiental, os projetos que nós recebemos conversam muito com essa temática, claro. E fundamentalmente não precisa ser nenhum pré-requisito, ele já vem, está implícito nos projetos, porque essas comunidades são as grandes defensoras dos nossos biomas e ecossistemas. Então eles produzem isso, é uma coisa que nos deixa muito emocionados, né, dentro da nossa equipe, de ver a capacidade e a competência e o conhecimento ancestral colocado nos projetos, que produzem uma quantidade enorme de animais.

0: Itiá, a gente abraça todas essas pessoas verdadeiras guardiãs da força da floresta, porque a mantém viva. E nós sabemos, estamos vivendo uma situação, do ponto de vista climático, absolutamente extrema. E contra ela, só mesmo a força, o compromisso e a inteireza dessas pessoas. Eu digo até aqui no nosso programa, ao invés da Copa do Mundo, nós estamos fazendo a Copa das Árvores.
1: Boa,
0: porque
1: boa.
0: Cada uma dessas pessoas merecia um troféu, não é verdade?
1: Com certeza, com certeza. E o que a gente puder fazer para apoiá-los nessa missão, que na verdade é para salvar a todos nós, né? Temos que ser eternamente gratos por esse trabalho que eles realizam nos territórios. É. E nada mais justo que a gente possa de alguma forma contribuir com isso, e o que o Fundo Casa faz é exatamente isso.
0: É, maravilha, então, gratíssima a você também, pelo empenho, pela dedicação, por tudo que ao lado de uma equipe, que imagino valorosa igualmente, né, está aí tocando como gestora de programas do Fundo Casa Socioambiental, esses belos projetos absolutamente fundamentais na vida da Terra. O planeta agradece. Grande abraço por uma natureza viva. Estaremos sempre juntas.
1: Muito obrigada. Você está convidada para participar da semana que vem, que a gente vai estar aqui na casa do Dom Luciano, com um encontro com o pessoal da região norte. Muito obrigada pela atenção, por nos ajudar a divulgar esse trabalho tão importante que os grupos apoiados do Fundo Casa fazem, viu?
0: Ah, foi um prazer. Nossa, espero que o meu encontro com a Cláudia Gimelli seja na quarta-feira, em pleno dia de São João, 24 de junho!

0: Pois é, e no balancê da música do mestre Lua Gonzaga, vamos ouvir agora o recado de Alceu Valença sobre o que não pode faltar nas festas juninas.
1: 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Vamos.

maconha, milho assado, pé de moleque e paçoca. Sabe o que também não pode faltar? A segurança. Ligação clandestina nas barraquinhas é crime e perigoso. Nem pensar. São João.

0: Em sintonia com a mensagem de Alceu Valença, está aí a nos lembrar que a segurança não pode faltar de jeito algum nas festas juninas. Vamos lá, vamos entrar em campo agora com a nossa seleção de cuidados. Afinal, estamos vivendo a emoção da Copa do Mundo no meio do nosso imenso arraial brasileiro. Nada de soltar fogos para comemorar, tá combinado? Bora lá. E para falar, inclusive, sobre os perigos dos balões, dos foguetes, das bombinhas e da queima até de bombril, dessas práticas que, infelizmente, fazem tantas vítimas, vamos conversar com a doutora Cristina Afonso, que é sempre muito bem-vinda ao nosso arraial. Doutora Cristina, tudo bem?
1: Tudo bem, Mara, Regi, é um prazer falar com você mais uma vez e todos os ouvintes da Rádio Nacional.
0: Opa, aqui no nosso arraial tem muita pamonha, curau, canjica, cuscuz, pipoca, bolo de milho e uma fogueira de mentirinha, que é para aquecer os corações sem precisar de lenha, nem tampouco de estopa e latinha de álcool para alimentar as chamas, porque brincar com fogo, né, doutora Cristina, é sempre muito perigoso, né?
1: Brincar com fogo é um grande risco, um risco de um acidente real, que é um acidente que acontece e provoca uma queimadura. E o que é pior, né, Mara? É a possibilidade de levar à morte. Hoje, no Brasil, a queimadura mata muitas pessoas, especialmente crianças. Então, longe do fogo, perto do coração, perto da alegria das festas juninas.
0: É verdade. No seu trabalho diário, atendendo as vítimas de queimaduras, quais são os casos mais recorrentes nessa época do ano?
1: Bem, nessa época do ano, sem dúvida, são os acidentes que são relacionados às festas juninas. Foguetes, bombinhas, balões, fogueiras, são esses os acidentes mais comuns. E uma prática que vem acontecendo muito é a queima de bombril. E as crianças têm se machucado muito com essa brincadeira que parece inofensiva, mas que pode deixar uma marca definitiva. Então, esse período junino é um período tão alegre, tão festivo, com tantas comidas boas, uma música maravilhosa. Vamos esquecer esses produtos que podem causar acidente. Vamos nos divertir, porque um acidente como esse acaba com certeza, com toda a alegria e o brilho da festa.
0: Agora, como alguém que teve que mudar de pele várias vezes para se curar das queimaduras provocadas pela ação criminosa de um ex-namorado, como é que você coloca na prática essa sua missão em cuidar de queimados e proteger principalmente as mulheres que estão passando ou passaram pela mesma experiência violenta que você, Cristina?
1: Bem, essa mudança de pele, ela é uma mudança de pele que acontece todos os dias. Nós, mulheres, infelizmente, ainda vivenciamos esse crime bárbaro. O nosso país é um país que trata muito mal as suas mulheres. As estatísticas de agressão à mulher, de assassinato de mulher que vivem um relacionamento são elevadíssimas. Então, que essa troca de pele seja uma troca de pele da atitude, que as mulheres possam tomar atitude e dizer basta, basta de violência, basta de agressão. E é muito comum, infelizmente, Mara, a agressão do homem usando meios que produzem queimaduras, usando álcool, como foi o meu caso, usando químico, usando produtos inflamáveis de toda a natureza. Então, nesse momento, o que eu quero pedir, o meu recado para as mulheres é que deem um basta, que a nossa troca de pele seja a troca de pele da alegria, da motivação, especialmente a troca de pele da valorização.
0: Pois é.
1: Deixa aquela pele velha que é desprezada e vista essa pele nova, que é a pele da autovalorização.
0: Hoje, inclusive, Cristina Lopes Afonso tem seu trabalho reconhecido em Goiânia e em 1986, quando ainda morava no Paraná, ela simplesmente foi vítima de um crime que chocou o país, né? Logo depois da agressão, foram quantas cirurgias feitas, inclusive, pelo saudoso Pitangui?
1: Bem, eu passei por um processo longo, foram 24 cirurgias, entre cirurgias para cura das feridas, que são os enxertos, e também cirurgias plásticas funcionais para reconstituir a função das minhas articulações, e também duas cirurgias estéticas. É um processo muito longo, muito dolorido, que envolve muita dor, mudança de imagem, e é um processo que você não vive sozinha. É um processo que atinge toda a sua família, seus amigos, e é um crime coletivo, né, Mara? Sem dúvida, é um crime que não foi cometido contra a pessoa Cristina, mas sim contra a mulher Cristina. Então, é um processo que a gente não pode nunca deixar ser esquecido. Eu acho que isso tem que ser sempre lembrado e que possa servir aí de lição e de motivação para que as mulheres saiam desse ciclo da violência. Nós precisamos chamar mais mulheres para participação da política. Com essa participação equilibrada que nós vamos conseguir a transformação que toda a população brasileira tanto almeja.
0: É isso aí. Viva a equidade, viva Maria. Tenhamos uma festa muito calorosa, mas longe do fogo.
1: Exatamente. Com muita alegria, São Pedro, São João e Santo Antônio, esses santos juninos possam sempre nos iluminar e iluminar todo o nosso país.
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0: Natureza é vida. Viva você que nos prestigia com a sua companhia, com a sua audiência e, acima de tudo, com a sua torcida pela Copa das Árvores aqui no nosso Natureza é Vida. Vida quer viver e viva também a nossa ancestralidade. E é em nome dela que a gente vai ouvir agora uma entrevista muito especial.
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0: E agora com vocês, Marina Arapiun, ela que integra o projeto Suraras. Vocês já devem ter ouvido falar, porque esse grupo musical do Tapajós faz muito sucesso e não é de hoje. E olha, Marina Arapiun, 26 anos, indígena desse povo Arapiun, graduada em pedagogia, secretária e diretora de comunicação da Associação de Mulheres Indígenas Suraras do Tapajós, é uma multiartista, porque ela é dançarina, maraqueira e ainda integra o grupo musical Suraras do Tapajós. Seja muito bem-vinda ao nosso Natureza Viva. Viva você, minha querida Marina. Tudo bem?
5: Tudo bem. Obrigada pelo convite.
0: Nós é que agradecemos. É a primeira vez que o Suraras do Tapajós está participando desse belo projeto que é o Sonora Brasil?
5: É a primeira vez que a gente está participando, né? Eu acho que tem tudo a ver com o tema, né, desse ano, que é reverberações afro e indígenas. Então, eu acredito que as Suraras do Tapajós têm tudo a ver com esse projeto. E é uma alegria muito grande, né, para a gente, enquanto mulheres indígenas, estar participando, levando o nosso carimbó, a nossa cultura e principalmente a nossa pauta, né, que é manter a preservação dos nossos povos originários, dos nossos rios, da natureza, uhum, e tudo que a gente acredita.
0: Pois é, muito importante. Agora, a gente sabe que o lançamento do Sonora Brasil aconteceu na última sexta-feira, né, no Sesc Santarém, com shows de Jean Ramos, Pancararu, as Suraras, que são vocês, né, e de repente, fim de semana mais do que animado. Então, conta pra gente, Marina Arapiun, como é que foi a emoção de vocês terem sido convidadas para fazer a abertura oficial, acompanhando essa trajetória de vocês.
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0: em mim. Acompanhando essa trajetória de vocês, que cada vez mais nos enche de orgulho, faz com que as vozes da Amazônia comecem a chegar aonde sempre deveriam ter sido ouvidas, que o carimbó indígena que abriu essa 28ª edição do Sonora Brasil em Santarém possa ecoar nossa brasilidade e a nossa força, raça e fé. É Brasil! Grande beijo para você, Marina! Forte abraço a todas as companheiras, inclusive, cadê elas? Onde estão essas meninas? Atualmente vocês são 7 ou 9?
5: A gente geralmente viaja em 7, mas ao todo o grupo musical é 9 suraras.
0: 9 suraras. Você é a Marina. Tem quem mais?
5: Tem Samara, tem Valdineia, tem Leilane, Jaciara, Stephanie, Ana Carolina, Adelina e a Keiciane.
0: Que beleza, tá completo o grupo, nosso abraço e até muito breve, que vocês continuem fazendo ecoar pelos rios, pela vida na floresta, tambores, letras, ritmos que aí estão fazendo com que a floresta seja uma memória ancestral e esteja, e como sempre, a serviço da defesa da vida, não é isso? Então, maravilha. Parabéns mais uma vez e vamos com a música!

0: Tom da Guerreira Surara. Tá na hora da gente agradecer a você que esteve com a gente até agora e que vai continuar pela sua emissora preferida, bem como aos trabalhos técnicos de gravação, edição e sonoplastia do nosso queridíssimo Alberto Paris. Programação musical, Mirandinha. Coordenação de rádio em ondas curtas, Tayana Borges. Gerência executiva de rádio, ZBC, Carlinhos Sena. E o nosso diretor executivo da EBC, Tiago Rigotto. Um bom domingo para todo mundo e para você aí. Aproveita a chegada do inverno para encher seu coração com o calor humano, que só as boas amizades têm o dom de aquecer a nossa alma em todas as estações do ano. Grande beijo e até lá. Domingo que vem tem mais.
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2: Agora no Acre são 8 horas e 15 minutos, 8 e 15, bom dia. Já estamos por aqui, um pouquinho atrasado, mas estamos por aqui para mais um programa Conexão Difusora ao vivo. 8 horas e 15 minutos pelo horário do Acre, mas pelo horário de Brasília já são 10 horas e 15 minutos. E hoje, claro, como sempre, né? É aquele dia que tem um sol pra cada um. O frio não chegou, viu? O frio prometido pra ontem não chegou, né? Pra tristeza de uns e alegria de outros, inclusive a minha, o frio não chegou. E o sol está quente, como diz no bom acrianês, hoje tem um sol pra cada um. O sol já brilha no céu da capital acriana desde as primeiras horas da manhã. E isso é bom demais, eu gosto, hein? Eu gosto muito!
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2: Ao vivo até as 11 horas da manhã no horário do Acre. Eu te faço companhia por aqui, eu sou Ângela Silva e todos os domingos te faço companhia por aqui. Seja bem-vindo, chega mais!
1: Essa é sucesso, hein?
2: Mandando um abraço especial aí pro nosso diretor Jefferson Dourado e a nossa diretora administrativa Francineide Dias, aquele abraço. E é claro, em nome deles eu quero agradecer toda a nossa equipe que compõe o Sistema Público de Comunicação de Rádio. Como eu já falei, eu sou Ângela Silva e é um prazer te fazer companhia aqui nas ondas da Difusora Acreana. E você já sabe que você pode acompanhar a nossa programação ao vivo em tempo real de qualquer lugar do Brasil e do mundo através da internet difusora.ac.gov.br, mas se você preferir também, pode acompanhar através do aplicativo da Radiosnet, o melhor aplicativo de rádios do mundo. E claro que você está aqui na Grande Rio Branco, nos municípios próximos aqui à nossa capital, você quer acompanhar daquele jeitinho que você gosta, tradicional, naquele radinho, é só você procurar por a nossa frequência. Por enquanto ainda, 1400 AM, sintoniza no seu radinho e você acompanha a gente daquela maneira, daquele jeitinho tradicional que você gosta. O importante mesmo é você ficar ligadinho com a gente, conectado aqui na nossa programação. Daqui a pouquinho você participa com a gente ao vivo, pede sua música, manda seu áudio, manda aquele recadinho especial pra quem você quiser.
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2: Com certeza, do jeitinho que você gosta. Alô, Tony, o Tony tá lá em Santa Madureira, tá acompanhando a gente, né, Tony? Ei, Tony é homem de pouca fé, rapaz. Mandei mensagem na sexta-feira pro pessoal dizendo que a gente não ia apresentar A Noite é Nossa por conta do jogo do Brasil, né? Aí alguns disseram assim, inclusive o Tony, poxa vida, a gente vai perder o programa e vamos perder o jogo. Que é isso, Tony, que homem de pouca fé, Tony, que homem de pouca fé é você. O Brasil fez bonito, foi um jogaço, 3-0. Que isso, Tony, o Brasil fez bonito e quarta-feira tem mais, hein? Eita, Tony, para com isso, que o Brasil arrasou demais, hein? Foi um jogaço, hein? Como diz Galvão Bueno, haja coração pra tanta emoção.
0: Brasil!
2: Deu Brasil, Tony, perdeu o programa, mas nós ganhamos o jogo, Tony, para com isso. Agora são 8 horas e mais 18 minutos em todo o estado do Acre e você já sabe que domingo é dia de quê? Domingo é dia de bodó, lá na casa do Reginaldo. Pra quem não sabe o que é bodó, vai lá no Google e pergunta pro Google, viu? Que eu não vou mais explicar aqui pra quem não sabe ainda o que é bodó. É lá na casa do Reginaldo e da Dourinha, lá no Vila Acre, é dia de bodó, mas aqui na nossa programação é claro que domingo é dia de quê? É dia de modão! Alô, Daniel!

Esse é o Daniel, falou e disse. Essa foi especialmente pro Reginaldo lá no Vila Acre. O Reginaldo gosta aí desses modões, né? Gosta de modão, gosta de cantar e também de tocar na sua viola, né, Reginaldo? Alô, Reginaldo! Agora são 8:21 no Acre, 8:21. Alô, Neto Ramalho. Neto Ramalho tá acompanhando a gente lá em Itu, São Paulo. O Sérgio Ferreira lá em Umari, no Ceará. Alô, Sérgio Ferreira, aquele abraço pra você. Alô, Reizinho dos Teclados, tá no Bujari? Ou tá aqui em Rio Branco, hein, Reizinho? Fala comigo, Reizinho. Um abraço também pra Irene e o Oscar lá no Bujari, o Zezinho Cavalcante também lá no Bujari, a Dona Brígida lá no Beco da Cigana. Alô, Dona Brígida, aquele abraço, Dona Brígida. A Duó tá ligadinha com a gente lá no bairro da Glória. Daqui a pouquinho tem Amado Batista pra Duó, porque a Duó é fã incondicional do Amado e a gente tem que tocar Amado, né, Duó? Fazer um programa de rádio e não tocar Amado Batista é mesmo que ir lá em Roma e não ver o Papa, né, Duó? Então daqui a pouquinho tem Amado Batista, mais amado do Brasil, pra você que gosta, hein? Alô, Juraci Moreira. Juraci tá ligadinho com a gente lá no Tucumã, ele, a sua esposa Fabiana e toda a família. Um abraço também pra Dona Cleia, lá na Baixada da Sobral. Alô, Dona Cleia, aquele abraço. Um abraço também pra minha mãe Rita, pro meu pai Aroso, pra minha tia Coca, pra toda a minha família acompanhando a gente lá em Chapuri, a princesinha do Acre, através da rádio Aldeia FM 89.5, lá sobre o comando de Raimari Cardoso. Um abraço aí pra todo mundo, também pra Lene, né, Lene? Tá ligadinho com a gente lá na Caja Acre, toda a galera que acompanha a gente através da rádio Aldeia FM lá em Chapuri, especialmente o pessoal lá do bairro da Sibéria, que fica todo mundo, tem uma galera lá que fica ligada em massa aqui na nossa programação e a gente agradece o carinho da sua audiência. Tá ouvindo a gente em Chapuri? Tá acompanhando a nossa programação? Manda um oi pra mim e fala comigo, bebê. Agora são 8:22 no Acre, 8:22, 10:22 pelo horário de Brasília.

0: Saudade é top 1, essa é unha pintada, essa música é sensacional, hein? Saudade top 1, agora são 8 horas e 25 minutos, 8 e 25. Deixa eu ver quem é que tá aqui pra falar comigo. O pessoal de Chafuri tá chegando por aqui. Alô, você de Chafuri, bom dia, fala comigo, bebê.
1: Bom dia, Ângela Silva.
0: Bom dia.
1: Marilene aqui do Polo da Estrada da Borracha, Chafuri. Estou ligadinho no programa, hein? Manda uma boa aí pra nós. Que Deus abençoe. Um bom domingo abençoado pra todos nós. Amém, minha linda?
0: Obrigada, Marilene. Aquele abraço pra você e pra todo o pessoal de Chapuri. Seja bem-vinda aqui à nossa programação. Agora são 8h25. Alô, Nando Moreno e Rio Negro e Solimões. Canta pra Marilene e pra todo o pessoal de Chapuri. Ela gosta de quem? Ela gosta do Chapeludo.

Michel Peludo, esse é o som do Nando Moreno e Rio Negro e Solimões. Ela gosta do Chapeludo, hein? Agora são 8 horas e 28 minutos no Acre, 8h28. Alô, Batista dos Santos, esse modão aqui é bom demais, hein? Alô, Reginaldo.

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1: 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Agora são 8 horas e 35 minutos. Teve também aí o Batista dos Santos, é ou não é? 8 e 35, vamos ao break comercial, mas é rapidinho, não sai daí não, que eu volto já já. É um minutinho só.

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5: Agora são 8 horas e 38 minutos no Acre, 10h38 pelo horário de Brasília. Já estamos de volta aqui com a nossa Conexão Difusora ao vivo, todos os domingos, a partir das 8 horas da manhã, horário do Acre. O nosso encontro é por aqui. Em breve a gente vai mudar aí o nome do nosso programa, né? Em breve vai ser Conexão 104. Logo, logo, assim que mudar aí a frequência para FM, o nosso programa vai ser Conexão 104. E não mais Conexão Difusora, vai ser Conexão 104. Conexão 104. E aguarda aí a nova frequência aí, né? A frequência modulada da Difusora Criana em breve, 104.5 FM, em breve, aguardem. Alô, Ayrton Costa, tá ligadinho com a gente, tá lá nos Estados Unidos, o Ayrton Costa ligadinho com a gente, né? Ayrton, aquele abraço pra você. O Teodoro também tá lá em Cuiabá acompanhando a gente, daqui a pouquinho vai falar com a gente, né? Teodoro, aquele abraço pra você. O Tony Freitas, cantor, compositor e comunicador lá em Iturama, lá em Minas Gerais, né? Tá trabalhando, fazendo muito shows, né, Tony? Um abraço pra você. A Geraldina Ferreira, lá no Piauí, José de Freitas, no Piauí, tá no calor de 35 graus, hein, Geraldina? Conte para mim, Geraldina, se você está aí no calor de 35 graus, hein? E você que está chegando hoje à nossa programação, estamos ao vivo, são 8 horas e 40 minutos aqui no Acre, temos 2 horas no fuso de Brasília, sim senhor, 2 horas no fuso de Brasília, porque o Acre é o estado mais diferenciado do país. Ah, deixa eu agradecer aqui as emissoras que estão retransmitindo a nossa programação através do nosso sinal aqui da Difusora Criana, a nossa emissora mãe com seus estúdios aqui no centro de Rio Branco, na rua Benjamin Constant, no centro da capital acriana. E eu quero agradecer aqui o Carlos Oliveira com a web rádio Acrelândia, lá em Acrelândia, interior do Acre, retransmitindo o nosso sinal. A rádio Jardim Oratório lá em Mauá, São Paulo, com José Francisco. A Rádio Forró 74, lá em Fortaleza, no Ceará, com Luiz Pinheiro. A Rádio Nordeste 87.9 FM, lá em Pentecoste, também no Ceará, com o Diacis. Rádio Aldeia FM 89.5, lá em Chapuri, a Princesinha do Acre, com o Raimari Cardoso. Rádio Talismã Rio Branco, Acre. Claro que eu quero agradecer você que está ligadinho comigo, diretamente através da nossa Rádio Difusora Criana, pela nossa frequência de 1400, pelo app do Rádio Net, você que está pelo nosso site, difusora.ac.gov.br. Sejam todos bem-vindos à nossa programação. E para quem tá procurando a live, não estamos fazendo live hoje, tá bom, gente? Quem está procurando a live lá no TikTok, hoje nós não estamos fazendo live, tá bom? Então, hoje você só vai poder me ouvir, hoje você não vai poder me ver, só vai poder me ouvir através aqui dos nossos aplicativos de rádios ou através aí do rádio para você que está aqui na Grande Rio Branco ou aqui nas proximidades, tá bom? Sim, mas mesmo assim, manda áudio, fala comigo, bebê, manda áudio aí pro nosso 68, o da rádio tá sem carga hoje, tá? Mandei pro meu mesmo, mandei pro 68, anota aí, ó, 68, pra você que tá fora do Acre, 68 é o nosso código de área aqui do Acre, 68981239152. Pode mandar nesse daí também. Quem já tem outro, manda no outro, mas quem quer, quem tem só esse aqui que tá mais fácil, manda aí no 68981239152. Alô, galera de Chafuri, fala comigo, bebê. Mande áudio, mande áudio. Agora são 8 horas e 42 minutos. Deixa eu ver se tem alguém aqui mais pra falar comigo. Se tem mais alguém aqui pra falar comigo. Deixa eu ver se já chegou mais alguém por aqui. Alô, Duó, daqui a pouquinho tem a tua música, hein, Duó? Deixa eu mandar um abraço aqui pro Josimar. Josimar tá acompanhando a gente lá em Santa Catarina. Será que tá frio em Santa Catarina, hein, Josimar? É, deixa eu ver aqui. Bom dia, Ângela Silva. Hoje estou ouvindo o programa Conexão Difusora. É, da onde? Hoje eu não vou levar cartão vermelho, né? Assim, a música linda que quero ouvir é o Chapeludo. Já tocamos o Chapeludo, né? O Josimar gostaria de ouvir a música Tititi. Não, ele tá dizendo que a música do Chapeludo é bonita e ele quer ouvir a música o Tititi. Ofereço para todos que estão ouvindo o programa Conexão Difusora, para você também. E essa música é oferecer para mim, né, Josimar? A Tititi deve ser a música lá do... É, do quem, hein, meu pai? E o Demarcos, né? Daqui a pouquinho eu procuro aí, tá? O Josemar, deve ser a música do Ildemarques. Daqui a pouquinho eu procuro, tá? Josemar. Tá frio em Santa Catarina, Josemar? Fala comigo, Josemar. Fala se tá frio em Santa Catarina. Fala comigo, bebê. Deixa eu mandar aqui um alô aqui. Deixa eu ver aqui o alô aqui do nosso querido, é o Teodoro, que também faz programação, né? Tem sua programação de rádio, também transmite pelo TikTok. Alô, Teodoro, bom dia pra você. Fala comigo.
6: Bom dia a todos vocês que estão ligados na Conexão Samodão com a Ângela Silva. Ângela, igual você falou, Teodoro Carvalho tá ouvindo você aqui com a família. Hoje tem feijoada.
5: Eita, um coisa boa,
6: nós,
5: sim, hein?
6: Tá com uma moda bem bonita pra nós, tá? Se possível, um modão de viola. Beleza? Bom dia, abraço.
5: Esse é o Teodoro, né? Tá lá em Cuiabá acompanhando a gente juntamente com a família. Tá de folga, tá de boa, né? É o Teodoro, aquele abraço pra você. Seja bem-vindo aqui à nossa programação. Já já tem música boa pra você. Já já a gente vai tocar um modão de viola bonito aí pra você. Deixa eu falar com o Sérgio Ferreira. O Sérgio tá lá no... Lá em, deixa eu ver. O Mari, lá no Ceará. Alô, Sérgio. Bom dia, Sérgio. Fala comigo, Sérgio.
7: Bom dia. Domingo. Tô chegando daqui de Mari, Ceará. Pra desejar um feliz São João, que seja um São João abençoado, muitas festas, muitas comidas. O São João é isso, né? O São João é diversão, é alegria. É isso aí, a gente também tá aqui no pique, sabe? Valeu, olha, tudo de bom aí pra você aí.
5: Obrigada, Sérgio Ferreira, aquele abraço pra você, tá ligadinho com a gente lá no Ceará, aquele abraço. Sérgio Ferreira, tava sumido, né, Sérgio? Tava sumido, mas já está de volta por aqui. Agora são 8 horas e 44 minutos. Vamos tocar o modão então pro Teodoro, vamos tocar o modão aqui, que vai também pro Reginaldo, que o Reginaldo gosta desse modão também aqui, ó, do Tião Carreiro e Pardinho. O mundo velho não tem jeito, e não tem mesmo, né? Alô, Teodoro!

0: É, Setinho Carreiro e Pardinho, que foi especialmente aí pro Teodoro lá em Cuiabá e também pro Reginaldo, que tá ligadinho com a gente lá no Vila Acre e já mandou aqui a bacia de bodó, porque bodó lá na bacia, no balde, né, Reginaldo? Já mandou aqui, ó, a bacia de bodó. Já tá pronto, né, Reginaldo? Alô, Reginaldo! Agora são 8:48. Alô, Theo de Belmonte, tá ligadinho com a gente lá em Ituiutaba, Minas Gerais. Um abraço aí pro Theo de Belmonte, pra Luzinete, o Daniel e a Tainá, que são os filhos do Theo de Belmonte. Tá trabalhando hoje, Theo? Tá trabalhando ou tá de boa, hein, Theo? Fala comigo, Theo de Belmonte. Deixa eu ver aqui, o Leondes tá lá em Porto Velho, né? Porto Velho, Rondônia, Leondes. Bom dia, fala comigo.
1: Angela Silva, sou Leondes de Porto Velho, tô ligado na sua programação, a nossa programação, né? Hoje queria ouvir com Elias Wagner, desde criança conheço sua história. Eu ofereço para todos os ouvintes aí da Talismã e também de Fusura Criana, todas as rádios que transmitem esse programa maravilhoso. Bom dia, Angela.
0: Bom dia, Leondes. Um forte abraço para você. Seja bem-vindo à nossa programação. Já já a gente toca o seu pedido musical. Alô, Assis Maria de Abreu está lá na Venezuela acompanhando a gente. Bom dia, Maria. Fala comigo.
2: Bom dia, querida amiga Silva. Bom dia a toda a minha gente linda do Brasil. Bom dia a toda essa gente querida que eu estimo e admiro muito. Amiga, gostaria de ouvir uma música de querido amigo Elias Wagner. Há muitas músicas, muitas e todas são lindas. Às vezes eu quero pedir e nem sequer sei qual pedir. Mas há uma que também que eu gosto muito, que se chama, para ver que aqui tenho anotado, são tantas que tenho aqui anotado. Vem para morar, vem para morar. Também quero ver uma música do meu querido cantor Laio Lira, já você sabe, a que tens presente aí no momento. Qual seja. Um abraço, querida amiga. Abraço para você, um grande abraço. Hoje aqui na Venezuela estamos celebrando o dia do papá, o dia do papai. Hoje aqui na Venezuela se celebra, é hoje. E, bom, aqui estamos, aunque não tenha cá, aunque a minha filha está longe, mas já chamou, já nos felicitou, os meus netos, e, bom, já estamos contentes e alegres que já nos vimos hoje.

0: enfermeiro que te estimo muito e tu eras a minha querida locutora preferida. Feliz domingo e acá, feliz dia dos pais para todos. Para cá, para Brasil, todos pais do, para os papais do mundo inteiro. Feliz dia, abraço, se les admira muito. Deus abençoe a todos.
1: É a Cis Maria de Abreu, direto da Venezuela. E lá estou comemorando hoje o Dia dos Pais, né, o Cis Maria de Abreu? Obrigada aí pela sua participação, pelo seu carinho sempre aqui comigo e com o meu trabalho, tá bom? A Cis Maria de Abreu. Ô, Maria, hoje a gente vai pegar carona aí na música que o Leonde já pediu, tá? Ele pediu aí a música do... a música aí do Elias Wagner, né? Que ele canta com o filho, né? O Zé Elias. É, Conselho de Pai, na verdade. O nome da música é Conselho de Pai. E a gente vai pegar carona aí com ele hoje e vamos tocar, já que a gente não consegue tocar duas, né? Então a gente vai pegar carona com ele e vamos tocar, então, essa música aí que o Elias canta com o Zé Elias, que é o seu filho. Conselho de Pai, que vai pro Leondes e pra você também. Assis Maria de Abreu. Alô, alô, Elias Wagner.
2: Olá, minha gente querida, gente bonita, eu sou Elias Wagner, estou aqui com a minha querida amiga Ângela Silva para deixar um abraço especial para todo esse povo querido que está ouvindo o programa, viu? E é uma alegria muito grande saber que toca a minha música aí e a gente está junto através das nossas canções, tá bem? Um abraço, Ângela, um abraço, meu povo, valeu, gente, um beijo do Elias Wagner.
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0: Esse é Marquito CDs cantando música do Pablo da Rocha, Imprevistos. Alô, Marquito CDs, alô, família Rocha. Amanhã tem show da noite, hein? Durante o período da Copa, é show da noite a partir das 20 horas, horário de Brasília. Lá na página do Facebook, você confere o programa Show da Noite com o Marquito CDs, que é cantor, compositor, comunicador. Um abraço aí pra Drica Rocha, o Elvis, a Milênia, a Melzinha, todas as advogadoras aí do Marquito CDs. Alô, Marquito CDs, aquele abraço. Teve também aí Elias Wagner, Conselho de Pai, música linda demais, hein? Sensacional. Agora são 9 horas em ponto no Acre, vamos ao break comercial, mas é rapidinho, é um minutinho só, não sai daí não, que eu volto já já.
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7: Agora são 9h04, 9h04. Já estamos de volta aqui com a nossa Conexão Difusora ao vivo aqui pelas ondas da Difusora Criana, hein? Você que tá mandando o seu áudio, tá fazendo seu pedido musical, fica frio, fica gelo, hein? Não se aveste não, que daqui a pouquinho a gente chega no seu PV. A gente vai até as 11 horas da manhã, então fica frio, fica gelo. Alô, Neto Romário, bom dia, Neto Romário, fala comigo. Cadê Neto Romário? Bom dia.
8: Bom dia, Angela Silva, bom dia. Passando para deixar um salve à galera. Estou ligadinho aqui diretamente de Itu, São Paulo. Um abraço aí para todos os ouvintes que estão ligadinho. É, Maria Lacerda, Severina Santana, Maria Helena Teixeira, também para Assis Maria de Abreu, Laio Lira, Marquinhos Cedês, Drica Rocha, Reginaldo, Dorinha Viana, também para Geraldina, para todos que estão ligadinho. E vamos fazendo favor, uma música aí de Marquito CDs. Valeu, Ângela Silva.
7: Obrigada, Neto Ramalho. Um abraço para Neto Ramalho, para toda a família e para dona Genoveva, que é a mamãe do Neto Ramalho, está ouvindo a gente lá no Piauí. Alô, dona Genoveva, aquele abraço. Ele pediu aí o Marquito CDs, a gente já tocou, mas tá valendo, Neto Ramalho. Alô, Dilma Gomes, daqui a pouquinho eu falo com você, hein? A Dilma tá ligadinha com a gente lá em Fortaleza, lá no Ceará. Alô, Dilma Gomes, já já a gente fala com você, hein? Fica fria, fica gelo.

Deixa eu mandar um abraço também aqui pra Luciene e o Edivaldo Silva. Estão ligadinhos com a gente lá em Afogados da Ingazeira, lá no Pernambuco. E já já também vão falar com a gente. Já já, fica frio, fica gelo. Alô, Reizinho dos Teclados. Vai falar comigo também já já, hein, Reizinho? Fica frio, fica gelo, Reizinho dos Teclados. Agora são 9:10 no ar, 9:10. E agora tem essa daqui, hein? É a música mais linda da atualidade. Henrique Juliano, eu tô tentando o meu melhor.

0: Agora são 9 horas e 13 minutos no app. 9 horas e 13 minutos. Vamos falar com o povo. Deixa eu ver quem mais tá aqui pra falar comigo. Deixa me ver aqui. Alô, Reizinho dos teclados. Cadê você, Reizinho? Reizinho tá lá no Bujari, tá no Defesa Civil. Onde é que você tá, hein, Reizinho dos teclados? Cadê você, Reizinho? Fala comigo. Cadê o áudio? Bom dia.
1: Olá, bom dia, Angela Silva. Bom dia a todos os ouvintes do programa Conexão Difusora. Aqui é o Reizinho dos teclados falando do bairro Defesa Civil. Quero mandar um alô especial aqui para todos que estão me ouvindo, né? O Cleo, a Joicinha, o Rafael, a Rafaele, que está me ouvindo também, deve estar ouvindo, né? O Marcelo Gomes, lá do Bujari, a minha amiga Udilene e todos que estão na escuta do programa Conexão Difusora. Aquele abraço, Angela.
0: Obrigada, Reizinho dos teclados. Aquele abraço pra você também. Ele pediu aqui por escrito uma música do Zé Pretinho. Alô, Zé Pretinho, tá lá em Pitaçolândia, interior do Acre. Amanhã tem programa, né, Zé Pretinho? Amanhã tem programa Zé Pretinho Show a partir das 17 horas, horário de Brasília, pela Rádio Binacional, direto lá de Pitaçolândia. E essa música aqui também vai pro Heleno Bezerra, lá em Guarulhos, a Dona Leia, o Paulo Henrique e o Gabriel. O Heleno gosta aí dessa música do Zé Pretinho, Minha Coroa. Alô, Reizinho.

Esse é o Zé Pretinho, minha coroa, para atender aí o reizinho dos teclados, que vai também especialmente pro Heleno Bezerra lá em Guarulhos. Alô, Heleno, aquele abraço. Agora são 9:17 no Acre. 9:17 no Acre.

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1: 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Agora são 9 horas e 18 minutos no Acre, 10 e 18 horário de Brasília. Alô, Dilma Gomes, bom dia, Dilma, fala comigo, Dilma Gomes.
2: Bom dia, minha querida.
1: Bom dia.
2: Patrônia Silva, Rádio Difusora, aqui é Dilma Gomes, de Fortaleza, Ceará. Minha querida, gostaria de ouvir Céu de Belmonte, Iluminadamente Nua. Ofereço a todos que estão nos ouvindo um domingo abençoado por Deus para você e para todos os ouvintes. Uma abençoada semana. Deus abençoe grandemente. Um grande abraço.
1: Obrigada, Dilma Gomes, aquele abraço pra você. Ô, Dilma, eu não tenho essa música do Teu aqui no ponto, né? Não baixei ainda pra grade, mas eu vou tocar essa daqui. Faz tempo que a gente não toca. Essa daqui é linda demais, ó. Sensacional. É, preciso te ver. Cadê vocês, hein? Preciso ver vocês. Hoje a gente não vai conseguir, hoje vocês não vão conseguir me ver, mas estão conseguindo me ouvir aqui através dos nossos aplicativos de rádios aqui ou através da nossa frequência de 1400. Manda áudio, fala comigo, bebê.

0: Seu Théo de Belmonte, preciso te ver especialmente aí pra Dilma Gomes e pro Théo, pra Luzinete, o Daniel e a Tainá, lá em Minas Gerais. Agora são 9:22, 9:22. Deixa eu ver aqui, quem mais tá aqui pra falar comigo, deixa eu ver aqui, Heleno Bezerra. Alô, Heleno, bom dia, fala comigo, Heleno, como que tá Guarulhos?
1: Bom dia, Angela Silva.
0: Bom dia,
1: ouvintes da Rádio Difusora Acreana e também da Rádio.
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0: Hora certa, difusora.
1: 13:36.
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1: 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Hora
0: certa. 14 horas e 7 minutos.
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0: 14:37.
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0: investidor, ou presidente, ou dono do time, falando a esse respeito. Vamos aguardar o que é que vem por aí. Sempre a culpa é da imprensa. Mas você já viu as pessoas que falam da imprensa vir ao estádio, como nós estamos aqui todos os jogos, na chuva, no sol, domingo, sábado e meio de semana. Ficam só no ar-condicionado, Fernandes.
1: O problema é que as pessoas vêm de fora para cá, todo respeito a quem vem, claro que não tem nada a ver, mas as pessoas não buscam de onde é que ele vem, qual a sua origem. Chega aqui, eu sou investidor. Investidor do quê? Vem buscar dinheiro, não traz nada, ainda está reclamando do Estado. Ainda quer levar o pouco que o Estado ou o município dá para os clubes. É um negócio assim absurdo. A gente não consegue fazer uma peneira. E um monte de pessoas chegam aqui em história de investidor, na verdade, são grandes. Vem paquerar o que nós temos. São aqueles cidadãos que não têm espaço lá onde moram, mas chegam aqui no Acre, dando onde grandes salvadores da pátria.
0: É isso aí. As equipes já no gramado, Alberto.
2: Já no gramado, as duas equipes, o time do Manauara, todo de laranja. Aí, Fernandes estava lembrando aí do Palmares de Porto Velho, né? Era exatamente essas mesmas cores aí. O time do Manauara já está prontinho ali, como também o trio de arbitragem e o tricolor.
0: É isso aí, estão se cumprimentando. Ali, o uniforme muito bonito esse, viu? Do Manauara, velho. Bonito mesmo. Parece o uniforme da seleção holandesa, rapaz. É isso aí. A Holanda e pode jogar contra o Brasil. Vamos esperar para ver.
3: Já em campo as duas equipes, o trio de árbitro também, o senhor Guilherme Nunes de Santana, Denis Matheus e Juliana Vicentim de São Paulo. E o quarto árbitro é o senhor Fábio Santos, o analista é o Gilsomar. Daqui a pouco a bola vai rolar. Já estamos às 15 horas e 58 minutos em todo o estado do Acre. A bola rola e o sistema público de comunicação não enrola. Tudo indica, Independência vai ficar aí para o seu lado aí, viu, Alberto?
2: É verdade, né? Pelo menos está assim, né? Vamos tirar aquela foto ali agora. Mas a Independência vai ficar para o lado aqui do Amapá.
0: É, aí da Via Verde. É isso? Olha lá o trio de árbitro com os dois capitães. O capitão do Manauara, capitão do Independência, que é o goleiro Rafael Bretas, é o capitão da equipe tricolor.
4: E o Dorian, se a Independência tá for pro jogo com essa disposição que tá indo para essa foto, sai de baixo, hein?
0: Eu tô vendo aí, o Dorian pegou a placa, se arrumar e vai tirar aquela foto, viu? Vamos ver aí. Vamos aguardar esse tricolor. A Joia Lima tá ligada com a gente. Obrigado pela sintonia. Nosso amigo Lorival Pinho Filho, atleticano, mora aqui no segundo distrito, também tá curtindo a nossa transmissão. A equipe do Manauara toca a bola à direita. O gol que fica para Amadeu Barbosa. Isso mesmo. A Manauara fica aqui para Amadeu Barbosa, enquanto que Independência para Via Chico Mendes, Alberto.
2: Exatamente. Depois que tiraram ali aquela foto, né? Agora foi a vez dos capitães juntamente com o trio de árbitro e agora já está tudo pronto para o início da partida. Mas não vejo sim, está ali, está tudo pronto. Bombeiros aqui, polícia militar ali, arbitragem, agora é só a bola rolar, Jota.
0: É só a bola rolar. E o sistema público de comunicação comandar para todo o estado do Acre, para a Amazônia, Brasil e o mundo. Através da internet, você fica ligado aqui na Difusora e na aldeia. Sempre ao seu lado. Trabalhando em prol do esporte acreano. Vai começar o jogo. Independência e Manauara, segunda fase do campeonato.

0: Campeonato Brasileiro da Série D, aqui na Arena da Floresta. Aliás, os jogadores do Manauara conversando, aquela rodinha que fazem antes da bola rolar, fazer as suas orações, agradecer a Deus e pedir a Deus para que tudo corra normalmente neste jogo. Independência fica batendo bola aqui pelo lado esquerdo das cabines de rádio. Árbitro conversa com o jogador do time tricolor. Vai começar o jogo. E a saída pertence à equipe do Manauara. Já estamos às 16 horas, um minuto no Acre. Vai começar o jogo aqui na arena. Com a bola nos pés, e tá o Rafael e Bia Pino. Esse é artilheiro do Manauara, viu? Esse aí, vai começar o jogo. A bola pertence à equipe do Manauara. Aí o Ibiapino, hoje a bola nos pés, e o Louro tá ao seu lado, chamou, falou.
1: E olhando aqui a escalação do Independência, ninguém vê também Anselmo, né? Estava no último jogo, marcou um golaço e nem no banco está.
2: Machucado. Anselmo tá com a panturrilha machucada durante a semana, machucou-se e está fora.
0: Apita o árbitro! Abre-se as cortinas e começa o espetáculo aqui na arena. Já sai jogando camisa do número 15 ali, que é Evaristo Bispo. Ele já tocou, já deixou, entregando agora para Felipe. Felipe jogando pelo lado direito, a equipe do Manauara tocando a bola pela sua intermediária. Deixou bem, entregando agora para Everton. Já dominou, já trabalhou para Felipe Borges. Felipe Borges pelo lado esquerdo, já domina. Já deixou, já trabalhou para Fernando. Fernando jogou recuado, deixou para Everton Bispo. Ele já jogou, dominou, trabalhou, tá pelo lado direito, tocando a bola. Bola pela sua intermediária, a equipe amazonense fica com Felipe Bode, suspendeu lá pela direita, subiu cabeça na bola de Hugo, a bola vai saindo pela lateral, arremesso manual que pertence à equipe do Manauara, já está jogando, é pelo lado direito, picou ali com um jogador que é Louro, a bola vai voltar, vai ficar com o time tricolor, trabalhou, dominou, mas quem domina é Evan. Ivan jogou recuado, deixando agora para Everton, Everton trabalha com Felipe Bode, já jogou pelo meio para Louro, ele puxa, ele trabalha, já deixou entregando para Erivan, Erivan pelo lado direito para Marinho, ultrapassa a divisória do gramado, suspendeu, virou da direita para Canhota, para Fernando dominou, passou, cruzou, cabeça na bola de Ronaldo, a bola subiu, desceu, sobrou, picou para Louro, a bola volta, pica com a equipe do Independência, trabalhando bem ali com o Matheus Lima. Vai ao chão e é falta, Alberto.
1: É, Rafael Ibiapino, número 9, puxou ali o Israel pelo pescoço e jogou no chão, né?
0: Passa jogando, a bola sobra, pica aquele com o Dalmouro. Dalmouro jogou ali para Arthur Pangaro, ele tocou pelo meio, a bola voltou, mas o Arthur parou e nova falta, Alberto.
1: Falta em cima do Israel novamente, já cobrado.
0: É Ronaldo que jogou ali para Arthur Pangaro, jogou pelo lado esquerdo para Diogo, a bola voltou, ficou dominada, pica ali com o Adriano pelo lado direito, mas vem na recuperação, vem ali Thomas para Diogo entregando agora para Pangaro, Pangaro jogou recuado, deixou para Britas domina, já domina pela sua grande área, devolveu ali para o zagueiro que é Arthur Pangaro, ele trabalhou, já dominou, Pangaro, digo, já domina ali pelo lado esquerdo, suspendeu, jogou, procurou ali o Israel, vem o zagueiro, faz o corte e vai no contra-ataque ali o Manauara, já jogou, já dominou, Fernando para Ibiapino, mas a bola volta, fica dominada contra o tricolor, dominou pelo meio, Kaique Gomes

0: Ele já deixou o Pico, agora para Nelivan. Nelivan domina, devolveu, ficou para Adriano. Adriano vai nascer o cruzamento, calcanhar na bola, sobrou, chutou! Sobrou! Sozinha, pé canhoto na bola. Alto, linha de fundo, tiro de meta para o tricolor. Alberto
1: Marinho, camiseta número 18, recebeu um presentaço ali do Rafael França. A bola já tinha passado pelo meio da zaga e o França deu um toque para o atacante, o meia Marinho, que chegou inteirão, só que bateu embaixo da bola. Perdeu um bom momento a equipe do Manauara.
0: E já sai chocando, chocando, a equipe tricolor, picou com Pitel, Pitel domina, deixou entregando agora para o Matheus Lemos. Matheus Lemos já toca, deixou agora para Dalmuro, Dalmuro dominou para Rafael França, já dominou, tocou lá pelo lado, vai sobrar aqui para o time tricolor. É Vitor? Não. Não evitou que a bola saísse pela lateral. É arremesso manual que pertence à equipe amazonense. Já vai fazer a cobrança aqui pela sua intermediária. É o jogador Kerivan. Ele já tocou, já deixou aqui pelo lado. Os troncos e barrancos caíram ali o louro, juntamente com o zagueiro do tricolor, e ela volta, pica com Independência, fica dominada com Diogo, Diogo entregando para Tupangaro, Pangaro para Ronaldo, Ronaldo dominou, devolveu para Pangaro, trabalhando pela sua intermediária, lá pelo lado esquerdo de sua defesa, ele já tocou, deixou para Diogo, uma na hora, marca em cima, e o ato para e marca a falta, Alberto.
1: O Diogo esperou a falta do Adriano, o contato veio, o Diogo foi pro chão, o árbitro foi na dele e marcou a falta, e o Pangaro é o zagueiro canhoto, Jota.
0: É, 16:07 no Acre, tempo e placar do jogo. Cinco minutos passados, primeiro tempo, Campeonato Brasileiro da Série D. No placar, governo do Acre trabalhou para cuidar das pessoas. Tá lá!
2: Independência!
0: 3-0!
2: Manauara!
0: Também 0!
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0: E é o tricolor que toca a bola pela sua intermediária.

0: vem jogabundo. Escanteio, Pangaro se antecipou e colocou ao fundo, Alberto.
1: É porque o Onze Adriano, ele recebeu realmente a falta, só que ele levou vantagem. Levou vantagem, o Thomas parou e o Adriano fez o cruzamento. O Pangaro esticou para a esquerda e mandou para a linha de fundo. Escanteio que o número 20, exatamente o Fernando, vai para a cobrança.
0: É Fernando que vai fazer a cobrança do escanteio. É pelo lado direito. Ele jogou curtinho para Marinho. Marinho passou, invade a área, chuta. A bola bate no jogador tricolor que ficou sentindo, Alberto.
1: Fabrício é número 25. Recebeu o toque ali do Fernando. O escanteio ensaiado. Quem chegou junto da bola foi o Lemos, que está sentindo ali, né?
0: Tá sentindo o pé direito, o árbitro vai lá, conversa com ele.
1: É o Thomas.
0: É o Thomas, bate o pé direito ali na grama, diz que tá tudo ok. Eu não vi escanteio. É pelo lado direito mesmo, para a equipe Manauara. Ele suspendeu, jogou, subiu, Ronaldo faz o corte, a bola vai voltar, vai ficar dominada novamente aqui com o Adriano, que tá pelo lado esquerdo, domina o camisa 11, suspendeu, a bola vai sozinha, sozinha, livre, livre, livre pela linha de fundo, Alberto.
1: Muito forte, né, o toque ali do Fernando, né, o número 11 que estava por ali, o Adriano, estava deslocado lá pelo outro lado, ele bateu um cruzamento, a bola veio para a linha de fundo, apenas tiro de meta que o Dalmoro vai para a cobrança, deixou para Bretas.
0: É Bretas que vai fazer a cobrança do tiro de meta. Olha a equipe tricolor 0-0 aqui na Arena da Floresta. É o Campeonato Brasileiro da Série D. A sua segunda fase é a difusoria aldeia. Na bola sobrou, ficou dominada. Fica dominada bem ali com Israel. Israel jogou pelo comando do ataque para Kaique. Kaique dominou. Negou para Matheus Lemos. Matheus Lemos para Rafael. Dominou Rafael França. Ele já tocou, já deixou. Ele trabalhou, pico, domina bem, fica para Matheus Lemos, deixou para Dalmoro, Dalmoro chuta, a bola vai sobrar para Matheus Lemos, toca, a bola vai saindo pela lateral. Último homem atacando a bola foi Lemos, arremesso manual que pertence à equipe do Manauara fazer a cobrança. Já vai cobrar Felipe Borges, aqui pela sua intermediária 0-0. 8 minutos passados, primeiro tempo. Ele já jogou, deixou o zagueiro, suspendeu, mas ela fica. Para Bretas sair, jogando com a mão direita, entregando agora para Pangaro. Pangaro domina, deixou ali para Thomas, Thomas para Pangaro, Pangaro para Bretas, Bretas dominou com ele, vai Marinho, ele joga entregando para Ronaldo aqui pelo lado direito, altura do bico direito da grande área, devolveu para o goleiro Bretas, está jogando pela sua grande área, marcando de longe, tá a equipe do Manauara, tá aí, goleiro pisou em cima da bola, suspendeu, procurou Kaique Gomes, subiu com ele lá, o zagueiro que é Paulinho, ela voltou, ficou dominada para Ibiapino, deixou, trabalhou para Fernando, chuta, segura o goleiro Bretas, Alberto.
1: É, um contra-ataque rápido da equipe do Manauara. O Fernando dali da entrada da área bateu do lado esquerdo, Bretas foi lá, segurou firme, não deu sobra, o Independência tem que acordar.
0: Já está jogando, jogando por aqui, é Lemos. Lemos é quem puxa, Lemos é quem passa, Lemos é quem domina e é falta, Alberto.
1: Falta, falta, ele passou no meio de dois, mas recebeu a falta, o árbitro marcou certinho.
0: Já fez a cobrança, Rafael. Rafael deixou para Dalmoro. Dalmoro para Ronaldo. Ronaldo trabalhando pela intermediária, deixando para Thomas. Thomas já tocou, já deixou para Pangaro. Pangaro domina, Arthur. Pangaro jogou. Procurou ali pelo meio. Era o Israel, subiu. Zagueiro coloca a bola pela lateral. É Diogo que vai cobrar. Ele faz o arremesso, jogou embaixo, intrigando agora para Arthur Pangaro. Arthur Pangaro já toca, já deixa intrigando para Thomas. Thomas trabalhando pela intermediária. Devolveu lá para Arthur Pangaro. Ele já tocou, já deixou para Dalmoro. Olhou para um lado, olhou para o outro. Ele recua, deixa a bola intrigando agora para Thomas. Thomas! mas jogou, deixou entregando agora para Pangado, que ultrapassa a divisória do gramado. Jogou pelo meio, procurou Pitel, a dominar, não domina. A bola sobrou para Marinho, dividiu com Diogo. A bola espirra, sobra, pica para Arthur Pangado. Arthur Pangado já toca em Turigueira, agora para Thomas. Thomas é quem domina, é quem trabalha. 16 horas, 13 minutos do Acre. Tempo e placar do jogo.

0: aparece o zagueiro e faz o corte. 11 minutos passados, primeiro tempo no placar do governo do ar, que trabalhou para cuidar das pessoas, tá lá.
1: Independência.
0: 1-0.
1: Anauara.
0: Também 0. Olha lá, Vingolo. Não encontra nada. Já havia saído, Paulo Roberto.
2: Demorou 12 minutos para o Independência proporcionar o primeiro ataque. A bola veio no Israel, chegou no Dalmoro. O Dalmoro no Matheus Lemos, na brecha. Só que quando ele fez o cruzamento, ela veio pelo lado de fora, tocando na rede. Quase, quase o tricolor chega. 0-0, Independência e Manauara.
0: Falta, Paulo Roberto, acertar a orelha aí do Matheus Lemos.
2: Foi número 7, Felipe Borges. Também ele é meio estabanado, hein? Não é a primeira dele. Aqui em cima do número 11 do tricolor, falta atrás, relativo perigo para o goleiro David Becker, que está junto na trave esquerda, e o time do Manauara se posta no interior da suba grande área. 0 Independência, 0 Manauara.
0: Esse 7 dá umas parecidas daquele lateral esquerdo do Guaporé que jogou aqui contra o Independência, Paulo.
2: Até o jeito no negócio do calção, dá aquela puxadinha.
0: É verdade. É falta para o tricolor. Preocupado está o David Becker. Olha lá, vai fazer a cobrança. Tá ali, vai cobrar, jogou. A bola passa. Passa pelo Ronaldo, ele evitou, mas caiu, a bola pica com a equipe do Manauara. A bola foi jogada para Marinho, Marinho levou na cabeça, olha lá, tem Diogo à sua frente, ele passou, dominou, Diogo aparece, domina, já deixa entregando agora para Thomas, Thomas dominou, já trabalhou, Raimundo Fernandes, 13 minutos e o jogo.
3: Não dá para observar que o time do Manauara só quer saber de atacar pelo lado direito.
0: Olha lá, descendo o Lemos, levou o Pitel, chutou, dividiu, aparece o zagueiro. Conclua, Fernandes.
3: Pois é, desde que começou o jogo, o Manauara só quer saber do lado direito. Duas, três vezes com o Marinho. E o Independente tem que ter cuidado, que é por ali que eles estão achando o buraco para chegar na defesa tricolor. Duas vezes chegaram com relativo perigo. O Independente mesmo, eu penso, também está usando mais o lado direito, no entanto, não é um time bem coeso na questão da reposição de bola, da ligação, defesa ou ataque. O Manauara um pouco mais de presença, no entanto, o jogo está ainda bem equilibrado, com o time Manauara com algumas chances, ou pelo menos com algumas jogadas mais perigosas contra o Independência. Agora foi que o Independência melhorou um pouco em relação ao começo do jogo.
0: Fernandes falou, você anotou, a bola pertence à equipe amazonense. Já recuperado ali o Matheus Lemos, tá dando sufoco aqui pelo lado direito, viu? E lá vai o lateral, Paulo Roberto. É o Felipe Borges, já jogando aqui pelo lado esquerdo. Ele já jogou, já deixou, já trabalhou, já domina. Ele toca a bola, deixando bem agora pelo lado direito. Vai descendo lá, é o jogador Fabrício. Fabrício para Ibiapino, com ele vai o zagueiro. É falta, Alberto.
4: É, o Pangaro tá reclamando com a arbitragem ali. Vai tomar uma bronca, é falta. Olha aí, o Pangaro tomando uma bronca do árbitro.
0: Não,
4: e ele está dizendo o seguinte: não reclame com minha bandeira, fale comigo.
0: É isso mesmo. Mas foi falta que ele segurou e Ibiapino. É lá pelo lado direito. A pauta. A equipe amazonense. O árbitro já marcou o local para a equipe Independência fazer a sua muralha humana. Dois homens na barreira. Tá lá o jogador que é Fabrício. Ele vai fazer a cobrança. Ela pelo lado direito. Tá preocupado o goleiro Bretas. Vai jogar na área. Marinho tá pelo lado. Vai ser alçada na área. Olhou, autorizou o ato. Demorou. Lá vai ele, jogou. Passou, é fogo!
5: É
4: Sambrento, bispo.
5: É, pô!

0: Manauara. Everson Brito, 15, a camisa dele. Foi feita a cobrança da falta do lado direito. Jogada na área. A defesa tricolor. Ele entrou e tocou para o fundo da rede. Aos 17, primeiro tempo. Agora aqui na Arena tá.
1: Manauara
0: tem um
1: Independência
0: 3-0, Albert.
2: A falta cobrada do lado direito por ele, Fernando, mandou na área. Muita gente de laranja, muita gente de branco, mas foi o zagueiro Everson Bispo. Everson, que meteu o pé na bola, não foi a cabeça, mas sim o pé, e deixou no fundo da rede do tricolor, abrindo o placar aqui na arena. Manauara tem um, Independência não tem nada.
0: Não tem nada, a equipe tricolor. Manauara marca, já leva vantagem. O próximo jogo é lá em Manaus. Fica difícil para o time tricolor. Já está jogando Pangaro. A falta, Alberto.
2: Do Ibiapinos, é. Em cima do Pangaro, falta que ele mesmo vai para a cobrança.
0: Ele mesmo que vai fazer a cobrança, já cobrou, já deixou, ele deixou para dar o muro, deu muro, domina, deixou recuado, já trabalha, já domina, ele tocou pelo meio, procurava, olha lá o Kaique Gomes, deixou, adianta demais ali o Diogo, ela fica com o goleiro David Beck, Paulo.
3: Na verdade o Kaique Gomes girou. Ele buscou a chegada do Diogo. Só que o Diogo vinha na velocidade, a bola pegou no bico da chuteira dele, escapou dele, fugiu dele. E o David Beckham saiu e ficou com ela. Um para o robô amazonense, 0 para a raposa criana.
0: E sai jogando a equipe do Amazonas pela sua intermediária ali com o Fabrício. Já dominou, já trabalhou, né? O Everton Bisto. Ele já tocou, já deixou. Fica dominado ali com o Fabrício. Fabrício já deixa para Everton Bispo. Ele tocou ali pelo meio. Deixando para Erivan. Erivan jogou recuado. A bola vem para David Beck. Ele já deixa para Everton Bispo. O autor do gol do time amazonense. Ele jogou para o goleiro. Kaique vai, ele suspendeu. Jogou para o Marinho. Levou na coxa, bota na grama. Cruzou, vai marcar. Calcanha! Bola ficou com o goleiro Breta. Felipe Borges tocou de calcanhar. Ia fazer um golaço, Alberto.
2: Na arrancada do Fabrício aqui pela direita, que deixou Israel na saudade. Fez o cruzamento. O Loro de chapa de letras, é. Bateu, ela bateu nos peitos ali do Bretas, defendeu o goleiro e o Louro não acreditou que a bola não entrou. Acertou certinho na jogada, de calcanhar ali de letra, mandando pro gol.
0: Já está jogando a equipe do Manauara ali com o Fernando. A bola voltou, picou com Independência, com Rafael já jogou, já deixou para o Thomas, para Kaique, ele passa. E vai ter cartão aí, Paulo.
3: É cartão no Pitel, Zé, porque o Pitel, quando vem na jogada pessoal, para cima do jogador Paulinho, 96, lateral direito do time do Amazonas, ele usou as mãos para evitar a aproximação e pegou no rosto do número 96 do Manauara. Cartão amarelo, o primeiro do jogo, típico do cartão infantil.
0: É verdade. Tá lá sentindo ainda o Paulinho, recuperado, levanta, o goleiro vai lá, olha lá o rosto dele, tá tudo ok, tá tudo beleza. Tá tudo legal. 16:23 no Acre. Tempo e placar do jogo. Vinte e um minutos passados, primeiro tempo, Campeonato Brasileiro da Série D, no placar da Rede Pública de Comunicação, tá lá.
1: Manauara. Independência
0: 0.
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0: Já está jogando a equipe tricolor, já trabalhou, picou, ficou aqui, tá na banheira, o Pitel, Paulo.
3: Muito avançado. A bola que veio do Thomas por dentro ali, tava muito avançado o set do time do Independência, subiu a bandeira do assistente aqui do lado de cá, o Denis Matheus, confirmou o árbitro, segue 1 para o Manauara, 0 para o Independência.
0: Raimundo Fernandes e o jogo?
5: Olha, vou te falar, a falha da defesa tricolor foi clamorosa, sabe por quê? Uma falta dessa, não pode povoar a zaga porque favorece o adversário. O Independência não saiu da pequena área, deixou todo o campo pro time do Manauara se posicionar dentro da defesa tricolor. Então, num jogo desse, numa falta dessa com a bola dentro da pequena área, vai tocar em alguém do time adversário. Então, esse é a falta de posicionamento. O centro de defesa tem que ficar fora e deixar que alguém fique impedido. Da forma que jogou o Independência, praticamente forçou o time adversário a fazer o gol. No mais, é um time com maior organização tática em campo, o adversário, o Independência, às vezes que vem, não consegue acertar o segundo passe, pois por conseguinte, não levou ainda nenhum perigo contra o gol defendido pelo Becker.
6: Cartão para o Louro 77, segundo árbitro, pelo gesto que ele fez, ele deixou o braço ali no rosto do Thomas.
0: É, cartão amarelo para o Louro, e o Thomas está sentindo. É, Pitel recebeu amarelo ali, né, porque bateu no rosto do jogador do Amazonas, e agora também foi amarelado o Louro, 77 do Manauara. É bola que pertence à equipe tricolor, perdendo de 1-0 aqui na arena. E ele vem no banco aí, hein, Alberto?
6: É, bronca com o técnico lá. Tava falando ali com o quarto árbitro, Fábio, e vamos ver lá. Tá lá conversando com o técnico do Manauara.
0: É, conversando. O quarto árbitro, Fábio Santos, está próximo. E o árbitro disse, tá legal, fique tranquilo, deixe comigo.
5: Tava custando, daqui a pouco tem mais confusão.
0: Tá certo, já sai jogando o Thomas, deixando, entregando agora para a Brito. Brito dominou 24 minutos, 1-0 para o Manauara, aqui pelo Campeonato Brasileiro da Série D, segunda fase. É o Independência, o único representante do Acre que ficou no Campeonato Brasileiro. Já sai jogando, já vai descendo a equipe tricolor, Diogo ficou caído, ele tocou, ele passou, deixou para Pitel, Pitel domina, dividiu, lá vai ele, já perdeu, a bola volta, fica com Fernando, Fernando já jogou, deixou ali para Adriano, procurava o Louro, a bola passou, ficou com o Damuro, ele já trabalha, ele já domina, ele trabalhou, era o Rafael França, a bola falta, fica com Ronaldo, Ronaldo domina, já deixou, já trabalhou, fica, trabalhando para Thomas, Thomas pelo lado esquerdo, ficou para Diogo, Diogo puxou para a perna canhota, ele trabalha, tá sendo marcado de longe, ele recua, entregando para o goleiro que é Brito, ele já toca, entregando agora para Thomas, Thomas dominou, já jogou, já deixou para Rafael França, tá pelo lado direito, ele puxa, ele trabalha, ele prende, ele deixou, ele recuou, deixou para Ronaldo, Ronaldo mais embaixo, entregando agora para
3: Macaro.
0: Oi, Paulo!
3: A título de informação, quem comanda o Manauara é o Paulinho Kobayashi, que já jogou no futebol brasileiro na Série A, ok?
0: É verdade, é o Paulinho Kobayashi mesmo, é o treinador do Manauara, jogou aí no futebol brasileiro, né? Pelos grandes clubes Santos, do nosso futebol. Do Santos
3: e outras equipes aí renomadas.
0: É verdade. Se não me falha a memória, no Vasco da Gama também do Rio de Janeiro. Aí vem a informação da nossa central.
7: Pela Série B, o Juventude está vencendo o São Bernardo por 1-0.
0: Aí a informação da Darlene Cardoso aqui, o tricolor que vai com o Pitel, Pitel já jogou, já deixou, procurava, era o Rafael França, a bola vai voltar a picar com mão na área, toca de pet canhoto, Felipe Borges, a bola bate, o Matheus Lemos vai pela linha de fundo, tem tiro de meta para a equipe do Manauara, agora é a hora e a vez. Aquela água, Alberto Paulo.
3: A hora da água, né, Zé? Hora da hidratação, hora da água, hora da hora, parada médica. Mas vamos, como está no mundo inteiro vendo a Copa aí, falando em hidratação, reidratando, então vamos com isso aí, né? Que com certeza nós não vamos estar errado, não.
8: Com certeza, estamos corretos. Vai para a hora da hidratação. E a assistente foi cumprimentar o árbitro, porque foi cumprimentar e dizer: muito obrigado, meu amigo, você chamou a atenção lá do zagueiro do Independência.
5: Ela é meio pequena, né? Meio raquítica para a função, mas pelo menos até agora não tem demonstrado segurança. Bom, estamos vendo um Independência com algumas complicações, né? Meio campo meio que enrolado, não consegue sair com as jogadas pelos flancos, não trabalha bem a bola, o Pitel meio que sumido do jogo, às vezes que pegou na bola não fez o que deveria, uma vez aqui na frente também seu impedimento, o time do Independência trabalha mais pelo lado, no entanto não há uma eficiência na qualidade dos passes, com isso faz com que a equipe do Manauara se aproveite de certa maneira dessa fragilidade e trabalhe bem a bola pelos lados, explorando sempre mais o lado direito, uma hora por outro lado esquerdo, também erra em algumas situações ali na intermediária para o ataque, mas é um jogo que por enquanto no time visitante não é ameaçado pelo time da casa. Se o Independência quiser algo melhor, precisa dar organizado melhor no meio, povoar melhor o meio e abrir com a jogada pelo lado, porque do jeito que está posto, está favorecendo ao time visitante, que se armou de certa maneira, esperando a fragilidade dos ataques, pelo menos dos laterais, tricolores, de um lado ou do outro, explora. Quando vem o ataque da pessoa que perde a bola, abre um clarão para o adversário explorar os dois lados. É um jogo, por enquanto, está 1-0 para o Manauara, e digamos que seja um placar justo pela melhor qualidade da equipe, melhor posicionada em campo. O Independência precisa melhorar seus lados, qualidade do passo e a reposição da bola, que está muito lenta. Às vezes, que é para passar, não passa. Quando é para driblar, dribla errado. O certo é que precisa ter mais uma sintonia entre passar a bola e o drible no adversário. É um placar que ainda não é complicado, mas se o Independência continuar deixando esse clarão no meio campo, com o lado do campo aberto, certamente favorece a equipe do Manauara.
9: Viu, Fernandes? E ontem, o líder Guaporé perdeu para o Monte Roraima, 3-2.
5: Esse Monte Roraima foi em casa, foi?
9: Lá em Roraima.
5: Tem chance de reverter em casa, né? Geralmente, só que lá, me parece que o gramado lá também, Monte Roraima, é bem bacana. Não sei como é que é o de Rondônia.
8: É isso aí, Raimundo Fernandes falou. O Fábio da Bitaza tá aqui na arena, diz ele, ligado na rede pública de comunicação. Obrigado, Fábio, pela sua sintonia. Já está jogando Louro. Louro é quem domina, Louro é quem trabalha, Louro é quem toca para Felipe Borges. Ele dá Fábio para Louro, Louro tocou. A bola bateu no Dalmouro, mas voltou e bateu ali no Louro. É arremesso manual que pertence à equipe do Independência. Já vai fazer a cobrança. É Rafael França aqui pelo lado direito do ataque do Independência. Ele já colocou a bola em movimento, deixando para Ronaldo. Ronaldo para Pangaro. Pangaro domina pela sua intermediária, puxa para a perna canhota. Jogou recuado, deixando para Rafael Bretas. O goleiro pisou em cima da bola, em cima da risca da grande área. Já olhou para um lado, olhou para o outro. Jogou pelo comando do ataque, subiu cabeça na bola do Erivan. A bola volta, pica, dominada com Fernando. Olha o time do Manauara para Ibiapino. Ibiapino pelo lado direito. Locou, lá vai ele, dominou, Paulinho invadiu. Vem ali Dalmouro. Fica caído o jogador do Manauara, Alberto.
9: Tá caído aqui o Fabrício, né? Uma jogada com o Lemos, né? Ele tá dizendo que não, que foi, deixou no peito. Na verdade, é o Israel. Israel caiu aqui. Caiu o Fernando. E o Israel foi que estava na jogada.
8: É falta que pertence à equipe do Manauara. Vai outra cobrança de falta, quase do mesmo lugar que aconteceu o gol.
9: Exatamente.
8: Oi?
9: Exatamente isso, bem parecido.
10: É parecido, pode ter preocupação. Brita encostado no porte esquerdo, apenas um homem na barreira. É falta para o Manauara, lá pelo lado. Fabrício, quem vai cobrar? Vai ser autorizado, preocupação. Jogou a bola, bate ali no jogador do tricolor. Sai a lateral, arremesso manual que pertence à equipe do time amazonense. Já vai fazer a cobrança. Ah, por ali é o jogador que é o Paulinho. Coloca a bola em movimento. Ele já cobrou, já deixou, já trabalhou. Tocando a bola em trigueira para Fabrício. Chuta a bola, bate no jogador do Independência. E sai pela lateral e arremesso manual. Arremesso para o Manauara. Ele já fez a cobrança, já cobrou, já deixou para o goleiro, que é David Becker. David Becker pelo lado esquerdo para Felipe. Dominou bem Felipe Borges. Já jogou, já trabalhou, já perdeu. A bola voltou para ele. Domina. Tocou, jogou para Biapino lá pelo lado esquerdo, dominou bem ele. Ele é portão, ele tocou, deixou e houve falta do Rafael e amarelo, Alberto.
9: Exato, Rafael França, número 2, fez a falta ali no Biapino e levou cartão amarelo lateral direito do Independência.
10: Cartão amarelo. Pitel, Rafael França pelo lado tricolor e o Louro pelo lado do Manauara. É falta, tomando posição ali para fazer a cobrança, tem o Felipe Borges e também o Fernando. Vai jogar na área, os zagueiros estão lá na área, novamente ele... O jogador que é Everton Bispo é alto e preocupa a zaga tricolor. Vai ser feita a cobrança, dois homens na barreira do Independência Futebol Clube. Já estamos com 33, primeiro tempo, 1-0 Manauara. Vai fazer a cobrança, eles conversam ali, tá ali conversando o Felipe Borges, também o Fernando. E vamos lá para a cobrança da pauta. É o Fernando, jogou embaixo, vem, faz o corte ali o Kaique Gomes. A bola voltou, ficou dominada aqui com o França, mas vai por baixo, faz o corte. Jogador do Manauara e bota a bola pela lateral. Arremesso manual, já fez a cobrança, Rafael França deixou para Ronaldo. Ronaldo para Rafael, Rafael jogou embaixo, ele jogou de graça, fica dominada, Lura ali, mas já havia falta, Alberto.
9: Falta ali em cima do jogador Rafael França, já cobrado 1-0, vence Manauara.
10: E já está jogando ali pela sua grande área. É o goleiro Bretas, deixou entregando agora para Dalmudo, deixou ali para Ronaldo. Ronaldo olhou para um lado, olhou para o outro, faz aceno com o braço esquerdo. Jogou para Pitel, subiu, cabeça na bola, Paulinho. A bola vai voltar, vai ficar dominada com a equipe do Manauara ali com o Fabrício. Fabrício deixou para o goleiro, que é David Becker. Sai jogando de pé direito, suspendeu. Jogou lá pelo comando do ataque, procurava Lobo, subiu, não encontra nada, a bola volta, fica com Independência com Bretas. Bretas deixou ali para Ronaldo, Ronaldo tá torta. Ele deixou intrigado agora para Arthur Pangaro. Arthur Pangaro tocando para o Thomas. O Thomas domina, tá sendo marcado de perto ali pelo Marinho. Ele puxa para um lado, puxa para o outro. Nele a bola espirrou, sobrou e foi tocada ali. Pelo Marinho, a bola vai saindo pela lateral. Falta. Arremesso manual que pertence, houve falta, Alberto.
9: Deu falta, falta em cima do Israel na jogada vencida.
10: 16 horas 38 minutos no Acre. Tempo e placar do jogo.

0: Manauara ganhando e Sistema Público de Comunicação comandando. 36 minutos passados, primeiro tempo. 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Tá lá.
1: Manauara.
2: Independência.
3: Zero.
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0: E o Kaique Gomes está caído, Paulo.
5: É uma disputa no alto ali com o Erivan, juntamente com o jogador Everson Bispo. Ele acabou caindo de mau jeito. O comandante de ataque da 9 do Independência. O Kaique já está de pé. O placar é 1-0 para o time do Amazonas. Vence o Manauara, vence o Independência.
0: 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Com Bom Dia Aldeia, pelo Sistema Público, é pauta que pertence à equipe do Independência, já vai fazer a cobrança, ali é o Thomas, Thomas já deixa intrigado para o Matheus Lemos mais embaixo, para Ronaldo, Ronaldo domina, dá o muro, pé de bola, prefere sair jogando com Thomas, Thomas para Ronaldo, Ronaldo vai lá, o Bispo vai contra ele. E é falta, Alberto.
6: Falta bem na frente ali do banco onde estava o Paulinho Kobayashi e agora já perdeu a Independência.
0: E lá vai descendo o Louro, invade o pé direito, um balaço, a bola vai sobre o gol de Rafael Bretas, Alberto.
6: É, porque perdeu a bola na cobrança de falta, aí o Louro achou o espaço, invadiu e de fora da área mandou forte o Canudo, mas ela veio sobre a meta do Bretas.
0: Já vai descendo Independência, mas vem cabeça na bola do jogador do Manauara ali, que o Fabrício coloca a bola pela lateral, arremesso manual, a bola voltou, ficou com Independência, Rafael França domina. É falta, Paulo.
5: É, ele tentou vir por dentro, França, mas aí foi atropelado ali pelo 18 Marinho. Falta marcada, vem o tricolor atrás do gol de empate, porque perde por 1-0.
0: Já perdeu, mas tá sentindo, Matheus Lemos, Paulo.
5: É o Israel, Zé, da 30, que está caído ali na disputa com o Ibiapino. Ele ficou no chão, né? E sem a bola. Se for tudo isso ali que ele está reclamando, o árbitro disse que ele deu uma pisada ali na disputa da bola, mas que foi tudo normal.
0: Foi na mão.
5: Na mão direita, né? Mão esquerda, aliás.
0: Ficou
5: debaixo das travas, né? Não tirou.
7: Fosse no tempo que jogava a bola na lama, era mais fácil pisar na mão. Agora, na grama, pisar na mão é muita coincidência, né, Zé?
0: Pois é, mano. Foi uma coincidência mesmo, viu? Tá sendo atendido ali o Israel, né? E continua sentindo a mão. Conversando com um, conversando com outro. E o Arthur.
7: Agora, essa altura, Zé, do campeonato, o Independente não deu nem um chute no gol do Manauara. Nem dentro, nem fora. Ou seja, não ameaçou. Se não chutar no gol até lá, aí continua 1-0, né?
5: O único chute, Fernandes, foi a bola com o Lemos aqui, que ele recebeu do Dalmoro, e aí quando ele foi cruzar, ela já tinha saído, bateu no rosto da rede, mas pelo lado de fora. Fora isso, só sufoco.
0: É verdade. A bola sobrou, ficou dominada com Ronaldo. Ronaldo domina. Já estamos às 16 horas 42 minutos no Acre. Tempo e placar do jogo.

0: tempo aqui na Arena da Floresta. 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Tá lá.
1: Anauara.
0: Oh, Everton Bispo.
1: Independência.
0: Zero.
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0: É a Rebeço Manual que pertence.
3: Voltou, Israel, Zé.
0: Hã?
3: Com a mão imobilizada ali, os dedos da mão esquerda imobilizados.
0: Ah, voltou, Israel. Olha lá, descendo, descendo, o Manauara ali com o Marinho, Marinho já jogou, lá pelo lado direito, procurava o Adriano, a bola toca no Diogo, vai saindo pela lateral, arremesso manual que pertence à equipe do Manauara, lá pelo lado direito, já vai fazer a cobrança por lá, o jogador que é Marinho, já tocou, cruzou, chuta! Tem Biapino, ela vai ao fundo, Alberto.
4: Tentou uma jogada plástica ali, o Louro, e furou. E Biapino veio por trás. Pegou de primeira, mas pegou torto. E ela foi para a linha de fundo. Quem estava aqui tentando salvar a jogada ainda era o Fabrício, que iniciou, mas ele já estava no impedimento, deixou a bola sair.
0: É isso aí. Obrigado a você que está na nossa sintonia. Manda um alô para o Regis. Estou aqui na arena. Eu curtindo a transmissão. Obrigado, meu amigo Regis. Regis, gente boa, gente amiga, gente da gente. E o Manauara é quem trabalha aqui, domina, ficou com Felipe Borges. Ele já tocou pelo meio para ele, dominou, ficou para Felipe Borges. Já joga para Ibiapino, Ibiapino tá pelo lado esquerdo, já dominou, já trabalhou. Jogou embaixo para o Louro, tocou, mas vem Ronaldo. Ronaldo deixou aqui para Thomas. Ele joga pelo meio, a bola volta, vai ficar dominada. Ali com 96, Paulinho recebe a falta, Alberto.
4: Falta do Kaique Gomes, né? Foi no corpo ali do zagueiro Paulinho, o corpo, o Paulinho foi pro chão e o árbitro apitou.
0: Já vai fazer a cobrança, Erivan. Erivan já deixa entregando agora para Everton Bispo. Ele já tocou, já dominou, já trabalhou, dominando, entregando para Paulinho. Paulinho domina, deixa agora para aí, Erivan. Erivan para Paulinho, tá lá pelo lado direito, olha o Manauara. Ele suspendeu, deixa a bola passar para o Bretas, o zagueiro Arthur Pangaro. E ele já sai jogando, deixando para o Arthur. Arthur para Diogo, Diogo domina. Ele suspendeu, jogou, procurou ali o Kaique, subiu, não encontrou nada. A bola volta, pica com o Manauara, pisa em cima da bola por ali, Felipe Bode. Ele já recuou, já deixou, agora para Erivan. Erivan pelo lado, já domina, fugiu da marcação do primeiro. Ali é o Adriano, mas a bola volta, fica com o Tricolor ali, com o Thomas. Toma, vai ficar tranquilo para o goleiro David Becker, Paulo.
3: É, o Israel, Zé, ele não sei o que é que ele quis fazer na jogada. Ele não achou Pitel, não achou Kaique Gomes, não achou ninguém, a não ser o goleiro do time do Manauara, o David Becker, que saiu e ficou com ela. Time do Independência, se finalizar esse primeiro tempo do jeito que tá de bom tamanho, viu?
0: É verdade, porque não tá fazendo nada. Ih, lá vai descendo o Manauara. Bora pra jogada. Sai o goleiro Bretas, Alberto.
4: É, porque a bola veio fácil, aí ele gritou, minha, ninguém foi da bola, somente ele.
0: 44, vamos ver quantos minutos de acréscimo o árbitro vai dar para este primeiro tempo. Obrigado você de todo esse estado do Acre querido e maravilhoso, curtindo a rede pública de comunicação. É o Kaique, Kaique domina, Kaique já toca, Kaique já dominou para Thomas, Thomas para o Israel, Israel dominou, ele suspendeu aqui pelo lado direito, vai ficar dominada com Matheus Lemos. Matheus Lemos domina, ele puxa, ele trabalha, ele tocou, ele passou, vai saindo e é escanteio, Paulo.
3: Na disputa da jogada aqui pelo lado, Lemos foi pra pessoal, foi pro X1, pra cima do Felipe Borges, toque por último do 7 do time do Robô, bola no fundo, é escanteio para o Independência. França na batida, o Tricolor atrás do empate, 1-0 para o time do Amazonas.
0: Já cobrou França, jogou para Lemos, cabeça na bola na hora H do Erivan, porque já havia subido o Arthur Pangaro. Claro, para cabecear, ele chegou na hora H, Paulo.
3: É, no alto, Zé, conseguiu fechar ali e evitar com que tanto o Kaique quanto o Pangaro conseguisse meter a cabeça nessa bola. Livrou o time do Amazonas de tomar o gol de empate e aí tem jogador do Independência caído 1-0 para o Manauara.
0: Eu acho que é o Thomas.
3: Thomas
0: tá sentindo. Tá sentindo, o árbitro tá lá. É, já levanta. Vamos ver quantos minutos de acréscimo. Já estamos com 43.
3: Não, vamos a 48.
0: Vamos até os 48. Vamos aos 48. Já estamos aos 46. A bola vai lá, vai subir. Vai ficar dominada.
5: Eu acho que o negócio da primeira semana foi meio complicado. Porque aqui em cima, onde fica a diretoria tricolor, não tem um pé de gente. Só está lá embaixo o JP, né? A diretoria, aquela tradicional que vinha apenas assistir o jogo aqui, tem ninguém aqui em cima, Paulo Beto.
6: Fernandes. Tem o Elimano Soares, você está aqui, do lado de cá aqui.
5: Ah, trocou de lado.
0: Tá na sombra.
6: Tá no sol.
0: Ah, é? Tá certo. 47. Um minuto para terminar o jogo. 1-0 para o Manauara. A bola foi jogada. Dominou, subiu. Cabeça na bola ali do Everton Bispo. A bola voltou. Fica dominada com Israel. Israel dominou para Lemos. Jogou para a grande área. A bola vai picar com Pitel. Pitel domina, fugiu da marcação. Já tocou, já deixou para Diego. Diego cruzou, cabeceou. Pra fora, Paulo Roberto!
3: A jogada até que saiu, né? O Lemos meteu aqui do outro lado, o Pitel no Diogo. O Diogo meteu essa bola cruzada. Tava atrás ali esperando o Danove Kaique Gomes, mas antes dele na frente do Almoro, subiu, raspou de cabeça. Ela saiu à esquerda do David Becker, sem perigo. Linha de fundo e o árbitro fecha o caderno.
0: Fecha o caderno para o primeiro tempo. Um para o Manauara. Everson Bispo, 0 para o Independência, Paulo e Alberto.
3: Vai dar aqui o time do Tricolor deixando o gramado. Aqui, chega aqui o Lemos aqui. Chega aqui o Lemos. Chega aqui, por favor. Fala desse primeiro tempo. Por que que o Independência foi tão abaixo, Lemos?
7: Acho que o começo é ansiedade, né? Bateu um pouco na gente. Depois conseguimos acertar ali a marcação. E acho que o segundo tempo vai ser bem melhor agora. Acho que tá aqui por esse tempo a falar. Vamos voltar mais focado em busca desse empate, porque são 180 minutos, né? Ele tem que ser inteligente.
3: Aí eu Lemos.
6: Vai lá. Ligar aqui no Everson Bispo, homem que zagueiro quando vai pra área ou de cabeça ou de pé, né?
7: Isso aí, tava ali, graças a Deus, Deus me abençoou. Pude fazer o gol ali que a gente tava ganhando, né? Agora é voltar pro Gostiero, ver o professor tem pra falar pra nós, pra voltar pro segundo tempo e sair daqui com a vitória.
6: Aí sair daqui com a vitória, o zagueiro Everson Bispo, Paulo.
3: É, o time do Independência passou rápido aqui, né? Desceu todo mundo, o Lemos falou, relatou que realmente foi o Independência no primeiro tempo, Alberto.
6: É, por aqui o time do Manauara já foi todo também para o vestiário. Final de primeiro tempo de Manauara 1.
3: Independência 0.
6: Vamos passar para a nossa central, porque daqui a pouco tem muitos comentários de R. Fernandes.
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0: eu fico. Perna esquerda. O goleiro do Tricolor ainda chegou a tocar na bola, mas não o suficiente para fazer a defesa. O Manauara põe o pé na próxima fase. Faz 2-0 no Independência na Arena. Na informação, Sistema Público de Rádio.
1: Fica difícil. Fica difícil, Fernando.
2: Não, na verdade, o Cacá, 3 passes errados. Não foi agora, não. Foi lá na frente. Agora de novo, o que o Independência entregou de passe errado, entregou o jogo pro Mauro na hora que nem se esforçou para fazer o segundo gol. O Independência entregou o jogo, o time apático, além do imaginável na tarde de hoje.
3: Lá vem outro, lá vem, já vai descendo, ali o Marinho invadiu, vai marcar pra fora, Paulo Roberto.
0: Mais uma jogada errada na saída da bola, aí foi o Fabrício da 25. Velocidade, até a entrada da área, ninguém por perto, ninguém marcando. Chutaço, ela passou à direita do Bretas, que mais uma vez ficou só na torcida. Amém, pra que ela foi pra fora e ela foi. Tiro de meta, Independência perde por 2-0.
1: Tchau, tchau. Classificação para a próxima fase, viu? Fica muito difícil. Não dá, não dá mais. Ponto final. 49-49. Vai já terminar o jogo. 2-0 para o Manauara. Já está jogando. O Nacional está ganhando. E o Manauara também. Nada, já vai descendo, pode tocar. Mas a bola sobrou. Ficou com o zagueiro ali que é. O Pangaro já toca, deixa, tocou pelo meio, voltou, fica dominada aqui pela sua intermediária. Quando termina o jogo, 2 para o Manauara, gols de Everson Bispo e Falcão. 0 para o Independência, Alberto e Paulo.
4: É, vou tentar chegar aqui, né, do o Paulinho. Chega aqui um pouquinho no Paulinho Kobayashi, que o time com essa vitória dá um passo grande para a classificação.
5: É, a gente conseguiu um bom resultado, mas não garante classificação. Temos que ter humildade, vamos decidir dentro de casa, mas é um placar, lógico, favorável, bom, mas é perigoso. Então a gente tem que ter a consciência que precisamos fazer um bom jogo dentro de casa e consolidar a nossa classificação.
4: Time completo em casa?
5: Acho que todos os jogadores estão à disposição e a gente vai ver lá como é que a gente vai jogar.
4: Tá aí, Paulinho Kobayashi, o técnico da equipe do Manauara, Paulo.
0: É, aguardando aqui, o time do Monteiro aqui, falando, Monteiro, que não teve uma semana muito boa, foi pro jogo, mas você ficou boa parte aqui fora hoje, faltou muita coisa, né, Monteiro?
6: Ah, faltou uma exceção de detalhe do último passe ali, da gente caprichar ali na frente. Se impor um pouco mais ali no nosso campo de ataque, brigar mais pela segunda bola. Mas são coisas que dá pra ajustar e não tem nada perdido. Tem mais um jogo.
0: Confiança que dá pra reverter lá?
6: Claro, claro, com certeza. Resultado totalmente reversível.
0: É, Monteiro, Alberto.
4: O time do Manauara tá todo dentro de campo. Aí fica difícil a gente chegar, Paula.
0: Ô, Pitel aqui, pode falar conosco. Fala, a pergunta é a mesma lá do intervalo. Não foi bem Independência no primeiro tempo, no segundo tempo teve alguns lampejos, mas aí também toma um segundo gol e agora vai ter uma montanha para escalar lá no Amazonas, Pitel.
7: Isso aí, a gente sabia da dificuldade do jogo, né, cara? A gente veio para propor o jogo, mas felizmente hoje eles foram felizes, em duas falhas nossas fizeram 2 gols, foram melhores no jogo e mereceram o resultado. Agora é trabalhar durante a semana, né, cara? A gente sabe que futebol é complicado, não tem nada definido. 2-0 é um placar reversível, da mesma forma que eles fizeram 2 aqui a gente pode fazer lá. Trabalhar dobrado durante a semana para que a gente possa fazer um bom jogo, que através de um bom jogo venha resultado.
0: Não é um time desconhecido agora, o Independência já sabe o que tem que fazer.
7: Com certeza, a gente sabia desde o início, a gente estudou, né? O professor Mazuia estudou bastante eles, a gente sabia o que tinha que fazer. Mas infelizmente, tem dia que não, as coisas não acontecem e hoje não aconteceu pra gente. Infelizmente, a gente sai daqui derrotado, levantar a cabeça e trabalhar dobrado essa semana.
0: Obrigado, Pitel, Alberto.
4: Eu tô aqui com o Everson, que fez o gol no primeiro tempo, gol no segundo tempo também, não foi seu, mas foi do Falcão, mas o time sai com uma boa vantagem para jogar em casa a última partida, né?
6: Com certeza, a gente saiu com uma boa vantagem aqui, graças a Deus, mas não tem nada a ganho. Agora é descansar e temos mais 90 minutos lá, e se Deus quiser, sair de lá com a classificação.
4: Por isso, o Everson, 2-0 aqui, como você disse, fazer uma boa partida lá e, logicamente, passar para a próxima fase.
6: Se Deus quiser, vai dar tudo certo. Chegar lá, fazer um bom jogo.

0: jogo. Tendo mais 90 minutos, tem nada a ganhar, como eu falei, chegar lá, fazer um bom jogo e sair de lá com a classificação.
1: Aí, portanto, Everson, o homem que fez o segundo gol, tá ali dando pique ainda no campo, viu, Paulo?
2: Ah, tá inteiro. Só jogou uma parte. Tá inteiro lá o 41, o Falcão. O França, resultado. Vai cumprimentar aqui o homem do primeiro gol do time do Manauara. E depois vai falar conosco aqui o lateral direito, França, cumprimentando aqui o Everson. Bispo, né? Zagueirão. Foram parceiros, jogaram juntos. E o França, que inclusive não ficou o jogo todo. França, por que que hoje o Independência foi aquele time totalmente diferente dos últimos quatro quando conseguiu chegar na fase final?
0: Ah, cara, eu acho que vocês sabem, né? Todo mundo aqui sabe que a gente enfrentou uma equipe que está invicta no campeonato, classificou em primeiro no grupo deles. Então, assim, sem dúvida, o nível de qualidade desse time a gente ainda não tinha enfrentado no nosso grupo. É o que eu acho, né? Então, assim, lógico que a gente ia enfrentar mais dificuldade. Agora, a gente soube suportar, né? A gente tomou um gol ali de bola parada que acabou que nos abateu um pouco, até a gente retomar ali a partida ali, tivemos dificuldade. Mas é isso, cara. Eu acho que também diz muito respeito à qualidade dos caras, entendeu? Esse jogo aí.
2: Agora, tentar reverter a situação lá no Amazonas, é possível?
0: Acho que é assim. A gente viu que enquanto estava 1-0, a gente estava vivo no jogo, a gente teve oportunidade que a gente poderia empatar. Mas o jogo é aberto ainda, né? 1-0, a gente faz um gol lá, fica tudo aberto, né? Pra gente poder empatar, pode acontecer.
2: Valeu, França.
0: Valeu.
2: Aí, lateral França do Tricolor, por aqui. Mais alguém do robô por aí, rapaziada, que jogou só parte do jogo, arralando, né?
1: Exatamente. Os demais já estão indo embora, estão descendo já. Mas eu vou chegar aqui, Paulo. Tem o Fabrício, tá aqui tomando água também. Ô, Fabrício, chega aqui. Está sendo cumprimentado aí pela comissão do Manauara. O time fez um bom resultado fora de casa, né, Fabrício?
3: Sim, a gente sabia da dificuldade do jogo. É um jogo que a gente tentou ficar o máximo com a bola, né? Aproveitando a oportunidade de fazer o gol. Mas é pezinho no chão, é viajar agora, descansar e ver que o próximo nosso tem outra batalha pra gente aí conseguir nossa classificação.
1: Segundo jogo, você já conhece o adversário agora, né?
3: Sim, é porque a gente não deu para pegar muita coisa, né? Porque era da outra época. Mas é um time qualificado, é um time que deu bastante trabalho. Então, a gente não pode sentar nesse resultado de 2-0. Tem que chegar lá no próximo e dar a vida nova para sair com a vitória.
1: Aí, portanto, Fabrício, 25, Paulo.
2: É, finalizar aqui o lado do Tricolor. Hoje o Ivan já desceu, né? Desceu rapidola e não quis nem saber de conversa. Eu vou conversar aqui com... Chega aqui, João, fica aqui, pô. Começa aqui com o diretor João Paulo, saber já da logística da viagem para o Amazonas e ter que subir essa montanha. Ter que escalar, se pensa em permanecer no brasileiro da Série D no próximo ano, João.
4: A gente sabe que é difícil, né? Pegamos dois gols bobo aí, um na saída aqui atrás aqui, e o outro numa bola parada no primeiro tempo, que foi treinado ontem, né? Pela manhã, lá no CT. Agora é difícil, ficou 2-0, um resultado muito adverso. A gente viu a qualidade do time deles aí, não tem jogador bobo. A gente embarca quinta para Manaus para tentar reverter a situação, fazer dois gols lá e quem sabe para os pênaltis, o 3-0, nada possível.
2: O Independência, antes de chegar a essa partida, anunciou a diretoria pretendia trazer de 3 ou 4 jogadores. Resumiu-se a 1. O que realmente faltou?
4: Faltou a parte financeira, né? A gente chegou a cogitar alguns nomes e infelizmente batemos na questão financeira e a gente sabe que se essa fase se não tiver investimento, não chega. A gente terminou com o rapaz da base, não desmerecendo o rapaz que levou um jogador, né? Paulista, a gente terminou com ele no final do jogo porque a gente tá tirando ele de pedra, não tem que colocar, entendeu? Eu até entendo o Mazuia, fez a montagem do elenco certinha, o jogo hoje era pra ser brigado mesmo, ser guerra, 0-0, 16 minutos a gente pegou o gol de bola parada e foi tudo por água abaixo.
2: Eu sei da questão financeira, eu sei das dificuldades, mas houve um pouco de má vontade aí, ô João?
4: A gente chega com o jogador, né, e não dá para contratar, não tem dinheiro. Eu até entendo a parte financeira, às vezes, né, do dado lá, mas afinal de contas, eu vou falar em valores aqui. Se classifica, ganha 500 mil, né, ano que vem. Tem que, se quiser ganhar esses 500 mil, tinha que dar uma investidazinha a mais. A gente só trouxe o Arthur aí, a gente podia até trazer o Ponto, um 10, né? Mas é assim mesmo, cada um sabe aonde o calo aperta. A gente, é o que eu falo, né? Eu, mas a gente chegou com os jogadores e infelizmente não deu pra contratar.
2: Talvez é porque ele sabe que não vai ficar na próxima temporada, ele não quis correr esse risco, fazer esse investimento, João?
4: Não, acho que não. O dado não tem esse ego assim de ser vingativo ou outro tipo de coisa, não. Eu acho que é porque não deu mesmo para trazer, que pesou a questão financeira, né? Eu acho que hoje em dia todo jogador aí quer 5 mil por jogo para poder fazer um pacote aqui, né? A gente fala no mata-mata, e eu acho que pesou a questão financeira mesmo. Eu acho que ele queria com certeza deixar o clube aí onde eu e ele pegamos ano passado, na Série D, com o calendário. Infelizmente não foi possível, e vamos ver o que que acontece lá em Manaus, né? Tem que ver também como é que vai ser o jogo lá. Futebol nada é impossível.
2: Agora vamos voltar um pouco no tempo. Independência não formou um elenco curto e alguns jogadores não tinham qualidade sequer para ficar no tricolor e estão até o final, ou, João?
4: É, eu acho que alguns, assim, eu acho que uns 8 jogadores, né? Tem qualidade sim, tem boa, né? É tanto que o Matheus vai para a Europa de novo, vai para a Macedônia, o Diogo tá um pré-contrato aí para jogar o Carioca da primeira divisão ano que vem, não. Num clube que é SAF agora, que é o Boa Vista, entendeu? Outros clubes também já vieram sondar alguns jogadores, mas assim, eu acho que o elenco foi um pouco curto também. Acho que no início do ano a montagem foi um pouco abaixo, acho que foi por isso que também não conseguiu chegar nas finais do campeonato estadual. E botar a cabeça no lugar, repensar pro ano que vem, se o Independência quiser voltar a ter esse bicampeonato que a gente conseguiu aí nesses 2 últimos anos. E se o presidente quiser, ano que vem, eu vou permanecer aí, a depender de agosto, né? Que nem você sabe, eu tenho uma viagem para Marabá marcada, e vamos ver o que acontece daqui para lá.
2: Essa relação oficialmente para o voo com destino a Manaus, será que sai quando? Vocês vão na quinta? Nosso amigo está nela?
4: Tá, nosso amigo vai.
2: Chefe da delegação,
4: homem.
2: Tudo é com ele?
4: Tudo é com ele. Da água, comida.
2: Na hora de passar o cartão também é com ele.
4: Aí é comigo.
2: Valeu, João. A gente lamenta, poderia estar aqui falando para descontrair de uma vitória, mas não foi possível.
4: É assim mesmo, futebol, né? A gente, da minha parte, vocês sabem que eu sempre faço de tudo aqui, né? Sou diretor, roupeiro, pego bola, levo água, faço de tudo. Para tentar botar um clube do Acre, pelo menos na Série C, né? Fazer que nem o Atlético do Álvaro fez. 2019, 2017 ali, para movimentar o estado, né? A gente sabe que o futebol não é só aqui dentro das quatro linhas, né? Eu acho que vai do rapaz que vende o refresco, do cara que tem o Uber, né? E a minha ideia é essa, né? Era fomentar mais o estado aí, pelo menos na parte futebolística, né? Mas o poder público também tem que dar um apoio para nós. Eu sei que fala do negócio de investidor e tal, mas o Marcos está aqui, amigo meu lá de Manaus, amigo dos meus primos, da minha família lá. O governo do estado lá também ajuda ele que banca o time, né? Mas sem o aporte do governo, não vai não. Acho que deu o Flamengo, né? O Flamengo caminha com as próprias pernas, mas também recebe o aporte do governo. Mas é assim mesmo, e vamos ver se a gente consegue fazer um resultado sábado lá. Segunda-feira a gente está aqui em Rio Branco para, se Deus quiser, assistir o Brasil nas oitavas, da Copa.
2: Valeu.
3: 16, né? 16, 17.
2: É, exatamente. Vamos finalizando por aqui. O Independência perde a primeira desse jogo de 180. Perde por 2-0 para o Manauara.
1: Passando a bola para ele, R. Fernandes.
5: Comenta aí, Raimundo Fernandes.
1: Tu sabe aquele jogo que tu perde e não é derrotado? Esse jogo Independência perdeu. Não jogou nada. E nenhum dos dois tempos tomou um gol que ninguém consegue tomar em pelada, um gol, uma bola parada, um monte de gente na área atrapalhando o goleiro. Depois, um festival de passes errados, mas muitos passes errados. Eu devia ter notado aqui, passes errados em vez de faltas, porque olha, era tanto passe errado. Só após o Kaká entrar, ele deu
6: 8 passes errados, de um dos quais o gol, segundo gol do Manara. Resumindo, o time Defensa não jogou nada, não mereceu o empate, perdeu 2-0, podia ter perdido mais, não tem fôlego. E quando começa errado, lá na preparação, na diretoria, na preparação do time, vem pro campo. O Independente não jogou nem um terço do que jogou contra o Guaporé. O time Independente foi apático, jogadores, a maioria, todos fora do contexto. O Pitel apagado, o miolo de zaga apagado, o meio campo não criou nada. O ataque, o Kaique veio passear no jogo. E o time do Manaus venceu 2-0, porque foi calmo. Fez um gol no começo, fez um gol no final. Trabalhou, fez o placar que merecia. Mais detalhe desse jogo, amanhã, dentro do lance esportivo, com o Zezinho, Paulo Roberto e Alberto Casas. Lá embaixo hoje, Alberto Casas e Paulo Roberto. Aqui em cima, Chico Quinari, o professor Francinildo, Zezinho Melo, a narração do jogo. Agora, foi um time, repito, apático, fora do normal. Agora, erro lá na preparação, erro de confusão. Eu acho que o jogador Cauã saiu porque enfrentou o treinador. Deve ter sido, porque não pode, um time como esse, do Independência hoje, não pode dialogar nenhum. Em nome de todos, agradeço mais uma transmissão e amanhã tudo sobre esse jogo, esse fracasso tricolor. E não tem essa de virar lá, não. Porque com essa qualidade do jogador Independência aqui, não é virar coisa nenhuma. Não há milagre que dê jeito. Independência está fora da Série B pelo futebol que jogou hoje. Boa noite, Acre. Boa noite, Brasil.
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7: Agora no Acre são 18 horas e 14 minutos. Terminou o jogo. Independência perdeu do Manauara por 2-0, minha gente. Eu trago para você o último giro de futebol pelo Brasil e pelo mundo. Vamos começar aqui pela Copa do Mundo. Mais cedo, a Espanha goleou a Arábia Saudita por 4-0. Bélgica e Irã ficaram no empate sem gol, 0-0. Nesse exato momento, já começou aqui o segundo tempo. Tá com 8 minutinhos que começou o segundo tempo entre Uruguai e Cabo Verde. E o Uruguai está vencendo de virada o Cabo Verde por 2-1. Daqui a pouquinho, às 20 horas, horário Acre, tem Nova Zelândia e Egito. Esses são os jogos de hoje na Copa do Mundo. Agora eu trago informações para você da Série B do Campeonato Brasileiro, porque mais cedo o Avaí venceu o Cuiabá por um placar magrinho, 1-0. O CRB e o Fortaleza ficaram no empate em 1-1. Juventude venceu o São Bernardo jogando fora de casa por 1-0. E nesse momento tem um jogo em andamento pela Série B, Goiás e Operário. Já está no finalzinho do segundo tempo. O Operário está vencendo o Goiás fora de casa por 3-0. Informações da Série C para você. Mais cedo, o Caxias enfrentou aqui o Maringá e venceu, ou não, venceu não, ficou no empate, 1-1. Caxias 1, Maringá 1, Brusque e Floresta. O Brusque venceu Floresta por 2-1, Barra de Santa Catarina e Amazonas jogando nesse exato momento. O placar por lá é de empate, 1-1, Ferroviária está ganhando do Internacional de Limeira por 2-0. Para você dos resultados, alguns resultados aqui, porque são muitos jogos da Série D para você. O São Raimundo de Roraima empatou com Porto Velho em 1-1. Teve também Araguaína e Nacional do Amazonas. O Nacional do Amazonas venceu a Araguaína jogando fora de casa, 1-0. Sampaio Correia e Trem. O Trem venceu Sampaio Correia por 2-0. Resultado aqui para você da Série D, ó. Serra Branca ganhou do Juazeirense por 2-0. Terminando por aqui. aqui mais uma jornada esportiva neste domingo. Desejo para você uma ótima continuação de domingo. Muito obrigado pela sua companhia. Você que curtiu aqui a nossa transmissão pelo Sistema Público de Comunicação, pelas rádios Difusora Criana e Aldeia FM. O meu beijo, meu abraço. Muito obrigado pela sua audiência. Uma excelente semana. Deixo aqui o meu muito obrigado também ao meu querido amigo José Wellington aqui na técnica de som, sempre arrasando aqui na técnica. Um beijo no seu coração e a gente se encontra na próxima jornada esportiva. Tchau, tchau.
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5: 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Voltamos em breve para mais momentos inesquecíveis do nosso futebol.
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0: 18:20.
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0: 89.
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2: 18 horas e 25 minutos.

0: Obrigado, Deus.
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